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Existe uma teoria que se chama 90-10, onde uma pessoa tem 90% daquilo que você procura em alguém. Só que você foca naqueles 10% que falta. Aí você sai pra rua, se aventura, e realmente você encontra aqueles 10%, mas não se deu conta que perdeu os 90%. Era uma vez um cara que tinha um

0: tá, Simone? Vem cá. Quero ter uma palavrinha séria com você.
1: Se é pra brigar, briga em casa.

0: 955.
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0: 10h23.
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0: 10h55.
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0: 11:24.
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já tô chegando aqui no Domingão. Você tá bem, é? Ó, oh, quero te convidar, você vem? Hã? Já tô aqui no Madrugada com você, esse domingão mais animado do Brasil. Você tá na onde, hein? Que legal! A partir de agora já sabe, né? Ó, pensa numa madrugada boa, animada, e a gente faz por você, pra você. Ah, mas você me conta de onde você tá me ouvindo? Vai lá no meu Instagram agora, @joelcabralvoz. Fácil me encontrar, @joelcabralvoz. É assim que você me encontra no Instagram. E me manda mensagem dizendo de onde você tá me ouvindo, tá? Depois eu te mando um abraço aqui. Bora começar! Chega pertinho do rádio, vem no Domingão! Madrugada com você! A inesquecível Marília Mendonça pra cantar Rosa Embriagada no Madrugada. Que história, gente! Ó!

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e Fabrício com Bruno e Marrone, arroba Tentação. Eita! Ó, quem quer, exclui tudo, viu? Antes, Murilo Huff, Saudade Estranha. Marcos e Belucci com Papo de Alma. E Marília Mendonça, Rosa Embriagada. Vem cá junto. Ó, ó.

madrugada, Zé Neto e Cristiano. Ai, que moda, mudou tudo, né? Antes, Gustavo Lima, Carrinho na Areia. E Matheus e Cauã e Laona Prado, Admita. Já, já, lá vem, após o intervalo, César Menotti, Fabiano. Vai ter o Daniel com Rio Negro e Solimões.

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4: Voltamos aqui, ó.
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4: Com você, pra você. Castela chegando com a mensagem: só não deixa saudade. Bom dia!
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0: Domingão, Maiara e Maraísa, ex de alguém. Antes, Guilherme, Benuto e Panda. Eu duvido. Marcos e Benuto com teoria e prática. E Ana Castela, só não deixa saudade. Vem cá junto com a gente. Bom dia. 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

seu domingão, fechando a primeira hora, Maurício e Eduardo, Solteira no Mundo. Antes, César Menotti e Fabiano Mentira. E PPA com Diego e Vitor Hugo, Carmé de Chocolate. Ó, a próxima hora tá tão caprichada. Você continua com a gente? Sério, então eu vou te contar. Lá vem Eduardo Costa, vai ter Gustavo Lima, a Simone Mendes, até o Israel e Rodolfo.

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5: Simone Mendes abrindo essa hora pra Luísa e pra Kane, que amam essa música. Sofrimento na resposta. Bom dia!
7: Bebida.

0: Israel e Rodolfo. Moral da história, hein? Teve antes Rio Negro e Solimões com Country Beat, apaixona muita gente. Henrique e Juliano com Romântico e ainda Simone Mendes, Sofrimento na Resposta. Vem cá junto, ó, ó.
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madrugada, Marília Mendonça com Leão. Antes teve Eduardo Costa, Adorno Adeus. E João Pedro e Cristiano com Acordou Namorando. Já, já, lá vem mais moda. Você vai cantar com Kleber e Cauã, Zé Neto e Cristiano, com Jean e Giovanni.

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0: você tá bem, é?
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0: Que legal que você continua com a gente. Ó, ó.
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0: Jean Giovanni, com essa mensagem errada. Na verdade, comportamento errado que veio à tona, né? Escuta a história.

Beto e Cristiano no Madrugada. Que momento bonito. Janelinha, fala sério, é bom demais viver isso, não é? Antes, PPA com Diego e Vitor Hugo, Carmé de Chocolate, Marcos e Belucci com Insubstituível e ainda Gian e Giovanni. Mensagem errada, continua aqui, ó.

madrugada, fechando essa hora, Kleber e Cauã, mil adjetivos. Antes, os Bonifácios com a Thaíra Alexandre, Deus me deu esse lugar, e o Jade Jadson, com Amo Você. Na próxima hora tem muita moda, se continua aí, daqui a pouquinho a gente tá de volta pra você ouvir e cantar com o Zezé de Camargo.

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0: começando mais uma hora aqui no Madrugada. Que legal que você tá com a gente. Eita, nós, alegria em primeiro lugar. Muita gente passando aqui no arroba Joel Cabral Voz e participando. Oi, Estela, tudo bem, mulher? Obrigado pela sua participação. O Marcos tá ouvindo também. Ô, Bia, como é que tá aí? Tudo bem também? A Patrícia tá ouvindo. A Mariana, o Gabriel, o Bruno. Ó, esse povo tá ouvindo a gente no Paraná. Obrigado pela participação, viu? E você, não vai me contar de onde tá me ouvindo? Vai lá no meu Instagram, no arroba Joel Cabral Voz. Me conta de onde você tá me ouvindo e depois eu te mando um abraço aqui, tá bom? Bora começar essa hora? Vem junto!
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0: Zezé de Camargo tá chegando. Que letra tem essa música, gente? Abraça-me! Bom dia!

0: Israel e Rodolfo, Bença Pai, Bença Mãe. Antes teve Emílio e Eduardo, Barulho da Buzina. Você ouviu Henrique e Juliano com Paraíso em Casa e o Zezé de Camargo, Abraça-me. Segue aqui, ó, ó. 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

madrugada com você, Maurício e Eduardo, solteira no mundo. Antes, Yasmin Santos, me ajuda a te esquecer. E ainda, João Lucas Freitas e Kleber e Cauã, preso ao seu beijo. Daqui a pouquinho a gente já volta. Tá gostando, é? Ah, então se prepare pra cantar juntinho. Lá vem João Neto e Frederico, João Bosco e Vinícius, Jazz e Jadson, o Felipe Araújo.

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legal que você continua. Ó, ó. Neto e Frederico chegando com João Bosco e Vinícius. Vingativa no Madrugada.

regravação de Felipe Araújo. Mentira que virou paixão. Que modão, hein? Antes, Júnior Marques, Ilusão de Amor. Jade Jato com o Mais Lindo dos Casais. E ainda João Neto e Frederico e João Bosco e Vinícius. Vingativa, vem cá junto, hein? Continua, ó.

madrugada, Ed Brito e Samuel Romance Rosa, fechando essa hora. Antes, Hugo e Guilherme, Jorge e Matheus, Meu Número. E ainda Guilherme, Benuto e Panda, Eu Duvido. Ó, quem vem daqui a pouquinho após o intervalo, se prepare. Você vai cantar com Henrique e Juliano, com Edson, Hilton e Maiara e Maraísa, até com Matheus e

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0: de volta aqui.
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0: Matheus e Cauã chegando no Madrugada Gatilho. Bom dia.

Jorge Mateus com Lauana Prado, haverá sinais do Madrugada. Antes, Rio Negro e Solimões com Emílio e Eduardo sonhando com você. Fernando e Sorocaba com Passando a Porteira. E Mateus e Cauã, Gatilho. Continua, tá? Ó, ó.

Madrugada boa, Gustavo Mioto. Sofrimento antecipado. Antes, Henrique e Juliano devia ser proibido. E os Bonifácios com a Thaíra e Alexandre. Deus me deu esse lugar. É rápido o intervalo, hein? Vamos voltar com muito mais moda. Você vai cantar com Marcos e Belucci. Vai ter César e Paulinho. Até a Ana Castela com a Simone Mendes, hein?

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4: Opa, voltei!
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4: Que legal que você continua.
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4: Ana Castela com Simone Mendes e esse modão. Não vai ter nunca. Será? Ó. Oh.
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da Lauana Prado. Se é amor, não sei que versão, hein? Antes, Tiãozinho e Alessandro com De Paulo e Paulinho, Amor de Trem. César e Paulinho com Prefiro a Saudade. E Ana Castela com Simone Mendes. Não vai ter nunca. Continua aqui, ó.

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Romário no Madrugada com Iker e o Gilmar. Ei, corações egoístas. Antes, Marcos e Belucci, discordo. E ainda, Júnior Marques, ilusão de amor. Bora viajar no túnel do tempo sertanejo? Daqui a pouquinho tem saudade. Aquela viagem especial no mundo da música sertaneja já vai começar e você é o meu convidado especial, tá, amigão? Você também, lindona. Então não sai daí. É Vapt Vupt. Segura! 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

0: dia, lindona. Ô, amigão, tudo beleza por aí? Já tô de volta aqui na madrugada, na última hora, já sabe, né? É aquele momento especial que a gente deixa um pouquinho de lado a correria do dia a dia e começa a viajar no túnel do tempo. Eita, nós, anos 90, 2000. Não tem esse negócio aqui de atualidade, não, viu? Agora é só aquelas que você vai viajar de verdade na sua mente e reviver momentos incríveis. Você vem comigo? Bora começar essa viagem?
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0: Zé e Luciano são os primeiros hoje. Indiferença. Bom dia. Que saudade.

madrugada, doces palavras, que moda, hein? Teve Bruno e Marrone antes com Cilada de Amor, o Alan e o Aladim com Liguei Pra Dizer Que Te Amo, e abrimos com Zezé e Luciano. Vem comigo, bom dia! Madrugada com você! Jean e Giovanni chegando pé na porta, ó! Ei, saudade!

No Madrugada, João Paulo e Daniel, minha estrela perdida, show aqui no Madrugada. Voltamos ao ano de 1996. Antes, Guilherme Santiago, Sublime Renúncia. E abrimos com o Jean e Giovanni. Tá gostando? Eu também, obrigado.

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0: Mais uma hora começando, trazendo Maurício e Mauri. Que saudade! Que modão!

0: nossa página de amigos. 1995, Chitãozinho e Chororó. Teve Leandro e Leonardo, amor de novela. Mato Grosso e Matias, frente a frente.
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0: João Mineiro e Marciano, amantes amigos.

madrugada, milionário José Rico, por que chora tarde? Teve Lucas e Matheus com Palavras ao Vento, de 94, e abrimos com João Mineiro e Marciano, Amantes Amigos. Ó, amanhã, meia-noite, eu volto aqui com muito mais no Madrugada. Agradeço muito a sua parceria nesta noite toda. Até a zero hora de segunda, gente. Tchau!

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1: A projeção do fenômeno climático El Niño, com intensidade acima da média, pode resultar em impactos significativos para a sociedade em diferentes frentes. Na produção agrícola, este alerta também tem validade, conforme destacam especialistas. Com o clima sofrendo impactos e tendo mudanças de comportamento, a produção pode ser danificada diretamente ou os próprios entornos, com abalos de estruturas, como são os casos das rodovias para o escoamento, por exemplo. O agrometeorologista Gilberto Cunha aponta o que se pode esperar do El Niño. Gilberto integra a equipe da Empresa Brasileira de Pesquisa Agropecuária Embrapa Trigo em Passo Fundo, no Rio Grande do Sul.
2: Os principais centros mundiais que lidam com previsões do fenômeno El Niño, oscilação do sul, e a partir dele elaboram previsões climáticas, apontam a sinalização de que a partir da primavera e até mesmo o próximo começo de verão, a intensidade desse evento pode ser uma das mais fortes desde que se começou efetivamente a monitorar, a acompanhar, a que se tem informações mais concretas do fenômeno El Niño a partir do final dos anos de 1950. Então, sim, há projeção de que podemos ter um evento de intensidade moderada, forte ou até mesmo muito forte.
1: Renato Gomides, gerente executivo da CropLife Brasil, associação civil sem fins lucrativos, que representa empresas especializadas em pesquisa e desenvolvimento de soluções para a produção agrícola sustentável, destaca a função que a tecnologia pode ter neste contexto.
3: É exatamente nesse cenário que a tecnologia agrícola se torna decisiva para a resiliência da produção. O produtor brasileiro conta hoje com soluções desenvolvidas especificamente para o nosso clima tropical, como por exemplo, sistemas de plantio direto, rotação de culturas que protegem a saúde do solo, bioinsumos que favorecem as plantas e reduzem seu ponto de congelamento, e cultivares de ciclo mais curto, adaptadas para lidar com geadas e com a umidade que favorece doenças fúngicas. Essas tecnologias, fruto de décadas de pesquisa genuinamente brasileira, são o que permitem que o país continue produzindo com segurança, mesmo diante de eventos climáticos extremos como El Niño. E é por isso que defendemos uma regulação que reconheça essa realidade única do Brasil.
1: Uma pesquisa realizada pela CropLife Brasil em parceria com a empresa Nexus de Pesquisa e Inteligência de Dados revela que um em cada quatro entrevistados considera que a instabilidade climática é o principal desafio no contexto climático. Ao mesmo tempo, 80% reconhecem que o atual nível de produtividade agrícola brasileira somente é possível graças à pesquisa,

0: e a inovação. 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Produção e reportagem, Diego Abrião.
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2: Os acidentes nas BRs 163 e 282, no oeste catarinense, aumentaram no primeiro semestre deste ano, segundo dados da Polícia Rodoviária Federal. Além das condições das rodovias, a combinação de pistas simples, grande fluxo de caminhões e imprudência nas ultrapassagens contribui para o cenário. O chefe de comunicação da PRF aqui em Santa Catarina, inspetor Adriano Fiamoncini, explica os principais fatores de risco nessas rodovias.
3: As BRs 282 e 163 têm pistas simples na maior parte do trecho. A maioria dos segmentos possuem apenas uma faixa em cada sentido. Isso faz com que as ultrapassagens sejam mais frequentes e, quando realizadas de forma imprudente, aumentem muito os riscos de colisões frontais. Também nessa região há grande circulação de caminhões. Caminhões pesados trafegam continuamente, principalmente pela BR-282, formando filas atrás de veículos lentos e incentivando ultrapassagens arriscadas. A região também tem muitas curvas, aclives e declives. Vários trechos apresentam curvas fechadas e relevo acidentado, o que reduz a visibilidade e aumenta a distância necessária para frenagem, especialmente em dias de chuva. Aliás, nessa época de inverno, neblina e chuva intensa, em alguns períodos do inverno, geadas, podem reduzir drasticamente a aderência dos pneus e a visibilidade.
2: O inspetor Fiamoncini reforça quais comportamentos ainda estão entre as principais causas dos acidentes mais graves.
3: Apesar dos números de acidentes estarem aumentando a cada ano, a maioria das viagens pelas BRs 282 e 163 ocorre sem nenhum problema quando os motoristas adotam uma condução defensiva. Os dados da PRF indicam que condutas humanas, como excesso de velocidade, ultrapassagens indevidas, distração e o desrespeito às leis de trânsito continuam entre as principais causas dos acidentes mais graves nessas rodovias.
2: Na BR-163, entre Dionísio Cerqueira e São Miguel do Oeste, a PRF registrou 76 acidentes no primeiro semestre deste ano, contra 58 no mesmo período de 2025. Os feridos chegaram a 91 e 5 pessoas morreram. Já na BR-282, entre Campos Novos e Paraíso, foram 338 acidentes. O número de feridos chegou a quase 400, com 24 vítimas fatais. De Florianópolis, da Rede de Notícias Acaerte, Carol Denardi.
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4: Aprovado nesta terça-feira no Senado, o projeto de lei que criou o Pix Pensão depende agora da sanção do presidente Luiz Inácio Lula da Silva para se transformar em lei. A proposta torna automático o desconto para o pagamento de pensão alimentícia da conta de pais devedores. O texto prevê que a aplicação do repasse automático possa ser solicitada em qualquer fase do cumprimento de sentença. O projeto foi proposto pela deputada federal Tabata Amaral, do PSB de São Paulo, e aprovado na Câmara. Já no Senado, o texto foi relatado pela senadora Ana Paula Lobato, do PSB do Maranhão. Professor da FGV Direito Rio, Gustavo Cló, aponta que com a nova lei, o pai, ou em casos mais raros, a mãe, terá uma espécie de trava bancária, o que evita que a criança ou adolescente fique sem o recurso. Para Cló, o projeto encontra um respaldo legal na legislação brasileira e também garante segurança e agilidade para crianças e adolescentes.
5: Na verdade, a facilitação da proteção do alimentado, né, em geral é criança e adolescente, é um mandamento constitucional, né? O artigo 227 da Constituição manda proteger a criança e adolescente sobre qualquer outro interesse. Então não há nenhum absurdo ou exagero nessa lei.
4: O O advogado ainda lembra que a tentativa de fugir do pagamento automático utilizando contas de terceiro pode gerar punições ainda mais graves.
5: Uma vez demonstradas, comprovadas, podem fazer com que o magistrado ou a magistrada decida adotar medidas mais drásticas, né? Quer em relação ao devedor de alimentos, as medidas indiretas, né, que são retenção de passaporte, carteira de motorista, ou

0: mesmo uma prisão, que continua possível. Esse PIX tem por objetivo simplificar, automatizar, mas não impede que as medidas que já existem e que são muito fortes, muito firmes, mas que são lentas, possam ser tomadas.
1: Atualmente, a pensão alimentícia pode ser debitada automaticamente do salário do devedor. Contudo, caso este não tenha um vínculo formal, é preciso acionar a justiça a cada novo atraso. Esse tem sido um problema recorrente e uma dinâmica que, de acordo com os senadores e deputados favoráveis à medida, pode sobrecarregar o judiciário e, ainda mais grave, atrasar o recebimento dos valores essenciais para os adolescentes e crianças. 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Produção e reportagem, Eduardo Amaral.
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3: A segunda edição do Fórum Internacional de Universidades pela Paz foi realizada nesta semana em Santa Catarina. O encontro reuniu lideranças acadêmicas, pesquisadores e gestores públicos do Brasil e do exterior, com representação de mais de 50 países e 170 instituições. Este movimento tem como objetivo fomentar a cultura de paz por meio da cooperação com o desenvolvimento de iniciativas e projetos de impacto social. O coordenador-geral do Fórum Internacional de Universidades pela Paz e assessor de Relações Institucionais e Governamentais da ACAF, Associação das Fundações Educacionais de Santa Catarina, Adriano Rodrigues, explica.
4: O Fórum de Universidades pela Paz, ele reúne hoje 170 universidades de todo mundo focadas no ativismo científico. É construir uma cultura de paz por meio da ciência, da pesquisa e da inovação, usando aquilo que as instituições têm de melhor. Eu sempre digo que onde não há paz, sempre vai haver um agressor, um agredido e um espectador. Em todo ambiente que não há paz, há esses três atores. O nosso papel enquanto Fórum de Universidades pela Paz, nós temos sim as universidades que fazem estudos, fazem pesquisas, por que não, né, acioná-las dentro de um propósito de protagonismo para que todos possamos juntos fazer esse enfrentamento. É um novo olhar das universidades protagonizando esse novo tempo que requer de fato tratarmos a paz como ciência, como pesquisa.
3: Ao final do encontro em Florianópolis, os participantes divulgaram a carta das universidades pela cultura de paz, que consolida os encaminhamentos debatidos na programação. O coordenador-geral do Fórum, Adriano Rodrigues, ressalta que foram definidas 6 ações a serem desenvolvidas a partir do evento.
4: Nós temos 6 ações bem definidas. Um centro de estudos e pesquisas avançados pela paz. E o primeiro produto que nós vamos entregar é um estudo sobre feminicídio. Que isso não é uma questão de Santa Catarina, de Brasil, não. É questão de mundo. É trazer 170 universidades do mundo para ver como é que está isso e oferecer para os governos, para a ONU, para as próprias universidades, como fazer essa correção. O segundo é um banco de boas práticas, tudo o que acontece no mundo. Um terceiro é Jovens pela Paz. Outra entrega muito interessante é o Cidades Amigas pela Paz, juntamente com a Universidade de Cuenca do Equador, e vamos discutir a paz também nas cidades. Não adianta ficar intramuros de instituição de ensino, e muito fortemente um projeto que estamos incorporando com a Unesco, a Universidade do Extremo Sul Catarinense de Criciúma, um trabalho internacional que vamos correr os 5 continentes para discutir saúde mental entre alunos, professores e colaboradores das nossas instituições, que está sendo também notado como um grau elevado, e isso é a nossa entrega enquanto carta, enquanto propósito, até julho de 2027. É a nossa pauta.
3: O Fórum Internacional de Universidades pela Paz conta com a ação de voluntários para desenvolvimento dos projetos. Interessados devem se cadastrar pelo site do movimento no endereço foup.org. De Florianópolis, da Rede de Notícias Acaerte, Cadu Reis.
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1: Quando o juiz assoprou o apito que marcou o fim da partida entre Brasil e Noruega pelas oitavas de final da Copa do Mundo, uma cena se repetiu em milhões de lares brasileiros. Pais tiveram que então explicar aos filhos o significado de uma eliminação na Copa do Mundo. A cena já se repete há 20 anos, desde que a seleção brasileira foi eliminada pela França nas quartas de final da Copa de 2006, 4 anos depois de ter sido pentacampeã. Nessas 2 décadas sem títulos, muitos dos que eram crianças ou adolescentes na conquista do Penta já são adultos e pais. Com 39 anos, o administrador Diogo Paula de Souza Bezerra de Lima é um privilegiado. Viu ainda criança a conquista do Tetra e já adolescente a consolidação do Brasil como a principal e maior seleção do planeta. Morador de

0: Santos, no litoral paulista, e torcedor do time da cidade, onde surgiu para o esporte simplesmente Pelé, ele se apaixonou pelo futebol e, em especial, pela Copa do Mundo. Nos últimos anos, ele tem tentado, com sucesso, passar a mesma paixão pelo torneio aos filhos Gabriel, de 9 anos, Zara, de 4, e Rafael, o caçula, de apenas 2 anos.
1: É um clima muito diferente na Copa, é muito bacana, e eu tenho uma relação bacana com a Copa, assim, né? Que era, eu me lembro da Copa, a primeira Copa que eu me lembro muito bem é de 94, que o Brasil termina campeão. A gente se reunia na casa da família ali, da minha avó e tal. Então, eu fiz questão de acompanhar todas as Copas desde então. Então, antes de começar a Copa aqui, a gente preparou as camisetas, todo mundo com a camiseta do Brasil. Fizemos desenhos aqui, enfeitamos a casa com cada um fez um desenho e penduramos na parede aqui para acompanhar o Brasil.
0: Mas ao sul do país, o entusiasmo para a Copa deste ano se deu de uma maneira diferente na casa do representante comercial Marcelo Pinheiro Marques, de 46 anos, morador da cidade de Concórdia, em Santa Catarina. Pai de Lívia, de 9 anos, e Gabriel, de 4, ele viu as crianças trazerem da escola a empolgação com a seleção brasileira.
2: As crianças estavam bem empolgadas com toda a Copa, não só com os jogos do Brasil, mas até para assistir outros jogos. Mas nos jogos do Brasil, especificamente, era uma empolgação maior. Eles queriam pintar o rosto, botar a camiseta do Brasil. Aí a gente se reunia numa turma para assistir. E eles ficavam bem empolgados, assim, intertidos com toda essa função, né, do Brasil. Vamos dizer que influenciou essa parte, assim, de Copa, de torcer pelo Brasil, pela seleção. Foi mais uma influência da escola do que propriamente dita da gente, né?
0: Só que após o jogo que marcou a pior colocação do Brasil em uma Copa do Mundo desde 1934, uma coisa unificou a casa dos dois e de outros milhões de lares no país: lidar com a frustração infantil pela decepção causada após a derrota.
1: Os dois mais novos nem entenderam nada que estava acontecendo, mas o meu mais velho teve a reação, chorou muito. Já foi pra varanda gritar, xingar jogador, fez um escândalo danado, chorou bastante. Falou que não ia torcer nunca mais pra seleção brasileira, que não ia acompanhar a próxima Copa, que todos os jogadores são ruins, que não sei o quê, que não sei o que lá. Teve uma reação assim, chorou, eu também chorei junto com ele, acompanhando.
2: Logo depois do jogo, eles ficaram bem tristes, eles estavam bem empolgados com o jogo da seleção, né? Quando teve o pênalti, foi uma empolgação tremenda, e depois, no fim do jogo, aquela frustração, né? Mas eles, quando acabou o jogo, daí eles choraram um pouco.
0: Passado o baque inicial, os dois pais fizeram da memória ruim um momento de aprendizado para os filhos, para entenderem as frustrações do futebol e da vida.
1: Mas o mais velho, como chorou muito, a gente conversa um pouco mais com ele, mas eu sempre sigo na mesma linha de que quando ele joga futebol e perde, eu sempre falo pra ele, dessa vez com os olhos marejados, né, que a vida é assim mesmo. E eu sempre falo que a gente, na vida, no esporte, a gente sempre vai perder muito mais do que ganhar. Que a abordagem que eu falo é que vão 40 e tantas seleções e só vai sair um de lá campeão. Eu sempre falo pro meu mais velho que a única coisa que ele pode prometer pra mim, pra ele, pra qualquer pessoa, pra do que seja, que ele sempre deu o melhor dele no esporte, na escola e qualquer outra questão.
2: Expliquei pro Gabriel, que é o menor, e eu falei pra ele que é assim no futebol, alguém tem que perder para alguém ganhar. E nessa fase, a gente já havia explicado para eles na fase anterior, no jogo contra o Japão, que quem perdesse não jogaria mais na Copa do Mundo, né? Então quem perdesse voltaria para casa. Foi a mesma explicação que a gente deu. Agora a Noruega vai continuar na competição e o Brasil volta para casa. Aí o meu pequeno, meio que ele não entendeu muito assim, ele ainda pergunta: ah, mas quando que o Brasil vai jogar de novo? Daí a gente explica que agora na Copa do Mundo ele não joga mais, mas vai ter jogos das eliminatórias e tudo mais, né? E a maior entendeu bem a explicação, ela já sabia mais ou menos como é que funcionava na fase do mata-mata, e ela já sabia que eles não jogariam mais.
0: Quem viveu a infância e adolescência entre as Copas de 94 e 2002, quando parecíamos imbatíveis, passou praticamente ileso às derrotas e decepções causadas pela seleção brasileira em Copas do Mundo, pelo menos no seu período de infância e adolescência. Só que após 2002, o papel

0: dos pais tem sido justamente fazer destes momentos de frustrações uma oportunidade de aproximação com os filhos. E também é o momento de usar essas derrotas como uma lição para toda a vida. 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Produção e reportagem, Eduardo Amaral.
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2: As férias escolares costumam mudar a rotina das famílias. O período acende um alerta para a necessidade de planejamento para manter uma alimentação equilibrada mesmo fora de casa. A médica pediatra e homeopata, doutora Alessandra Cavalcante Fernandes, explica.
3: Durante as férias, é comum passar mais tempo em viagens, passeios e atividades ao ar livre. Com isso, refeições, lanches e a hidratação deixam de seguir os horários habituais e passam a acontecer em diferentes locais ao longo do dia. Por essa razão, vale pensar antecipadamente nas opções que irão acompanhar esses momentos. O equilíbrio está na variedade e no planejamento das escolhas.
2: Médica com mais de 20 anos de experiência em consultório, Alessandra Fernandes ressalta que quando a programação acontece longe de casa, levar alimentos e bebidas de fácil transporte pode facilitar o dia a dia. Entre as opções estão sucos 100% fruta e a água de coco em embalagens cartonadas.
3: O suco 100% fruta e água de coco em caixinha podem acompanhar o café da manhã, os lanches ou os passeios. Além da praticidade das embalagens em caixinha, sucos 100% fruta e água de coco também apresentam características nutricionais próprias, podendo fornecer vitaminas e minerais naturalmente presentes em sua composição. Assim, podem fazer parte de uma alimentação equilibrada e em diferentes ocasiões. Enquanto a água filtrada deve permanecer como a principal bebida para hidratação ao longo do dia.
2: As férias podem até mudar a forma como as famílias se organizam, mas não precisam mudar os bons hábitos. Com um pouco de planejamento, é possível aproveitar os momentos de lazer com praticidade, mantendo uma alimentação equilibrada e uma boa hidratação, inclusive durante os passeios. Agência Rádio Web, produção e reportagem, Valquíria Rios.
4: Uma das ervas mais completas em termos de benefícios à saúde é o alecrim, muito utilizado como aromatizante de ambientes, para realçar sabores de alimentos, para chá e tintura. Alguns benefícios do chá de alecrim são equilíbrio da pressão arterial, auxílio de dores reumáticas e contusões, combate à tosse, gripe e asma, alivia cólicas menstruais, combate o estresse, propicia um melhor funcionamento do fígado e dos rins e também é diurético. Mas calma lá, antes de tomar o chá, se você for menor de 12 anos, grávida, lactante ou prostático, evite a ingestão. 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
5: A Organização Mundial da Saúde voltou a manifestar preocupação com a onda de calor que atinge a Europa. A previsão indica temperaturas de até 43 graus em Portugal e no sul da Espanha, aumentando assim o risco para a população mais vulnerável. A OMS alerta que o continente pode enfrentar semanas mais mortais por causa do calor extremo. Idosos, crianças, pessoas com doenças crônicas e trabalhadores expostos ao sol estão entre os grupos de maior risco. Para a entidade, o continente ainda não sabe lidar com as altas temperaturas, como confirma a doutora em climatologia e pesquisadora da Universidade de Nuremberg, na Alemanha, Karina Bruno Lima.
6: O continente europeu realmente não tem preparação para lidar com eventos extremos de calor. Historicamente, ele é bem mais preparado para lidar com invernos rigorosos, mas já é uma nova realidade. E não é um problema exclusivo da Europa, o mundo inteiro está aquecendo e a tendência é de piora, eventos extremos cada vez mais frequentes e intensos, enquanto a gente não parar de emitir gases de efeito estufa. Então, vai ser necessário que os governos adotem medidas eficientes de adaptação climática.
5: A diretora científica da Apex Brasil faz uma comparação da situação atual com as primeiras ondas de calor vistas na região.
6: Uma onda de calor semelhante, lá em junho de 1976, teria sido 3,5 graus menos quente durante o dia e 2 graus Celsius menos quente durante a noite. Mesmo comparando com 2003, que foi quando ocorreu a primeira grande onda de calor deste século na Europa, esse nível de calor diurno em junho ainda teria sido 10 vezes menos provável em 2003 e as mesmas temperaturas noturnas seriam 100 vezes menos prováveis em 2003.
5: A doutora em climatologia, Karina Bruno Lima, lembra que

0: calor extremo é resultado de escolhas do homem.
1: Atualmente, esse mesmo padrão pode gerar temperaturas muito mais altas por causa do aquecimento global antropogênico, ou seja, o aquecimento global causado pelo homem, pelas nossas emissões de gases de efeito estufa. Então, o aquecimento global ele torna eventos extremos mais frequentes e intensos.
0: A OMS recomenda hidratação constante, evitar exposição ao sol nos horários mais quentes e acompanhar os avisos meteorológicos. A onda de calor na Europa deste ano já matou aproximadamente 4.700 pessoas. Agência Rádio Web de Lisboa, Norberto Notari.
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3: Olá, você que acompanha a RBV Rádios, nós chegamos com informações da nossa reportagem e nesta semana nós temos duas datas bem populares, né? Daqueles que apreciam o chocolate, também que apreciam a pizza, né? Dia dessas duas guloseimas aí, nós estamos aqui com a nutricionista Ana Cláudia Lunelli Moro falando sobre isso. Ana Cláudia, dá como abrir mão um pouquinho e consumir aí sem peso na consciência, sem dor na consciência, esses dois produtos tão conhecidos?
4: Sim, a gente tem como estar fazendo parte da nossa dieta esses dois alimentos, porque eles fazem parte da nossa cultura alimentar. Isso é muito importante. Só que a gente tem algumas dicas para consumo, tanto da pizza quanto do chocolate, que servem para a gente conseguir ter uma satisfação, né? Porque são alimentos muito gostosos, muito prazerosos, que fazem parte da nossa rotina, né? Mas a gente tem que ter alguma certa moderação, porque a gente consegue consumi-los pensando também na nossa saúde, né? Na maneira de a gente estabelecer uma saúde que seja mais adequada.
3: Certo. Tem alguns ingredientes que possam ser trocados, possam ser substituídos?
4: Isso. No caso das pizzas, por exemplo, a gente pensa que ninguém fica restrito ao consumo de pizza, mas a gente tem que cuidar a quantidade que a gente consome, né? Então, se eu for comer uma pizza, a gente, ao invés de comer 8 pedaços, por exemplo, a gente vai comer 2 pedaços, né? E essas pizzas, elas podem também, se a gente tem habilidades dentro da cozinha, fica muito mais fácil, muito mais barato, né? Mas se a gente não tem tanta habilidade, então a gente pode dar preferência pelas massas que sejam integrais, né, que consomem, que oferecem um aporte de fibra mais adequado, e também no recheio dessa pizza, por exemplo, o molho de tomate. O tomate é um alimento rico antioxidante, né, por causa do licopeno. Então, é um alimento que é muito favorável ao nosso consumo. A gente tem também o queijo. O queijo, se ele for um queijo branco, ele vai agregar proteína à nossa dieta, vai ter um equilíbrio nutricional melhor, e ainda ele tem menos calórico que o queijo amarelo, por exemplo. Aí a gente pode optar para o recheio, né? Se esse recheio for rico em proteína também, como uma carne, um frango, um atum, também se torna mais favorável, um vegetal, né? O que a gente deve evitar? Aquela pizza que tem aquela borda de queijo, por exemplo, que agrega muito mais caloria, né? Que deixa muito mais calórico. A gente deve evitar o consumo, por exemplo, de refrigerante junto com as pizzas, porque a pizza ela é uma fonte energética importante de proteína, de antioxidantes também, só que aí o consumo de refrigerante, que ele acaba sendo somente açúcar, aí compromete a qualidade nutricional da refeição. A gente pode também inserir alguns vegetais nessa pizza para aumentar o aporte de fibras, que é importante, né, para a gente ter uma boa saúde intestinal também. Então, são algumas dicas importantes que a gente consegue estabelecer, principalmente uma relação saudável com a comida. A gente não deixa de comer, mas a gente controla a quantidade e a qualidade desse alimento.
3: A gente ouve falar hoje também da questão da massa, né, fermentação disso, fermentação daquilo. Tem diferença também nessa questão da fermentação?
4: Isso. Os ingredientes, a princípio, eles são semelhantes, né? A base de uma massa de pizza, por exemplo, é base de farinha, de água e de fermento. O que vai mudar? Se a pizza é um fermento biológico ou se ele é um fermento químico, né? Então, isso faz diferença. Ou se é uma longa fermentação, o tipo de fermento é o mesmo, é um biológico, só que ele vai demorar um pouquinho mais para fazer essa fermentação, né? Ao longo de 24, 48 horas. Então, assim, o tempo de fermentação, ele não interfere tanto no conteúdo calórico, por exemplo, da massa, porque os ingredientes são os mesmos, né? Mas o que a gente pode investir, por exemplo, numa farinha integral de trigo para eu fazer essa massa de pizza. Fazer uma mistura, né? Como a gente encontra aquelas misturas prontas no supermercado, que é metade farinha branca, metade farinha integral. Ou também eu posso fazer a base da minha pizza uns pães integrais, né? Então eu corto os pães em fatia, coloco uma fatia ao lado da outra, acomodo ali bonitinho ali em cima de uma forma ou num prato, né? E coloco o queijo branco, o molho de tomate, o recheio da minha escolha.
3: Muito bem. E outra data, né, que nós vamos conversar sobre chocolate, né? Chocolate também tem vários

0: tipos, várias formulações, né?
1: Exatamente. Hoje em dia, o que a gente encontra no mercado? São o chocolate meio amargo, né? Que eles podem ter uma variação percentual de cacau. Geralmente, até 100% a gente encontra, geralmente os solúveis, né? O em pó. Mas também a gente encontra em tabletes 70%, 60%, 50%. Os meio amargos, né? A partir de 40%. Ainda a gente tem chocolates ao leite. Esse, sim, a gente tem que tomar cuidado no consumo, porque eles são muito ricos em gordura e açúcar. E a gente também tem os chocolates brancos, mas esses a gente fala que nem é tão chocolate, né? Porque eles são muito ricos somente a parte de açúcar, são fontes de açúcar e de manteiga de cacau. Então, eles não têm o cacau em si, além da manteiga de cacau. Então, o que a gente prefere? Dar preferência aos chocolates que são meio amargos. A gente tem uma nova classificação da indústria que vai ser vigente daqui a um tempo, né? Que a indústria está se adequando, que chocolate, ele tem que ser chocolate. Então, ele tem que ter, para ser considerado, classificado como chocolate, ele tem que ter no mínimo de 40% a 50% de cacau. Então, isso é uma obrigatoriedade que a indústria vai ter futuramente, né? Porque muitas vezes a gente compra alguma coisa achando que é chocolate e, na verdade, a gente lê na embalagem escrito sabor ou tipo chocolate, né? Ou cobertura de chocolate. Isso não significa que seja chocolate. Então, às vezes, a gente não tem essa informação, a gente acaba comprando um produto que a gente acha que é chocolate, mas, na verdade, ele não é. A gente brinca, né? Que no tempo atrás, algumas décadas atrás, parece que o nosso chocolate que a gente comia quando era criança tinha um gosto diferente, né? E é verdade, porque a formulação, os ingredientes, eles mudaram muito ao longo desses anos, né? Hoje em dia, a gente fica refém de uma indústria que ela insere muito mais gordura e muito mais açúcar e descaracteriza a qualidade, né, do próprio chocolate. Então, a gente tem que ter muito cuidado em relação a isso.
0: Alguns tipos de chocolates, inclusive, são indicados, né, para alguns tipos de tratamento, pós-tratamento, né?
1: Isso, a gente tem os chocolates, principalmente os meio amargos, que eles são muito ricos em cacau, que eles são ricos em aminoácidos, né, que é o triptofano, que eles dizem é aquele chocolate que diz que causa uma sensação de prazer e bem-estar, né? Que muda o nosso humor, né? Quando a gente consome, a gente ativa receptores no nosso cérebro que nos causa essa sensação hormonal de prazer e bem-estar. Então, isso é muito benéfico. Mas, claro, a gente tem que dar preferência aos chocolates que têm um percentual a mais de cacau. Evitar aqueles que têm excesso de açúcar e gordura, que esses, sim, são realmente prejudiciais à nossa saúde. Então, a gente tem fontes importantes também de flavonoides que ajudam na nossa saúde do coração. Eles são ricos em cafeína, então dão aquele estímulo a mais de atenção ao longo do dia, né? Mas a gente precisa de chocolates, então, que contém um nível de cacau maior, um percentual maior, que daí a gente vai se beneficiar de todos esses requisitos em prol da nossa saúde.
0: Ou seja, tendo moderação e sabendo escolher bem, olhando bem, dá para comer sem culpa.
1: Com certeza. A gente tem que... É o mais importante a gente estabelecer uma relação saudável com a comida, né? Porque a comida, ela faz parte do nosso dia a dia, da nossa vida, da nossa memória afetiva. Então, muitas vezes a gente come uma comida, a gente parece que sente o gosto da infância, né? E chocolate, pizza, eles são alimentos que fazem parte de momentos bons da nossa vida, né? Então, a gente tem que celebrar, a gente tem que se alimentar de uma maneira saudável, cuidando do nosso corpo, porque o alimento, ele também é promotor da nossa saúde, né? Mas tudo com moderação, né? Que vai dar certo.
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3: O governo federal sancionou a lei que estabelece uma série de alterações para o funcionamento do país durante a Copa do Mundo Feminina de 2027, que será realizada no Brasil. Entre as mudanças está na área da educação. O calendário letivo do próximo ano vai ter que ser ajustado, o que vai fazer com que os estudantes tenham mais de 30 dias de férias no meio do ano. A legislação reúne regras para diferentes setores durante o torneio, como o funcionamento de estabelecimentos comerciais, principalmente nas regiões que vão receber as partidas, no Rio Grande do Sul, Belo Horizonte, Rio de Janeiro e São Paulo. Além disso, determina também a lei que o período de férias escolares nas redes públicas e privadas, elas têm que coincidir com a realização da Copa do Mundo Feminina, que começa no dia 24 de junho e termina no dia 25 de julho. Vale ressaltar que essa é a 10ª edição da Copa do Mundo Feminina e que vai ser realizada em um país sul-americano. Até o momento, o torneio vai contar com a participação de 32 seleções.

0: nações. Até o momento, 14 países, incluindo o Brasil, já estão classificados para a competição. Agência Rádio Web com informações da Copa do Mundo Feminina, Daniela Esperon.
1: Há espaço para todos.

0: Metropolitana de Fortaleza, no Ceará. Segundo a Auditoria Fiscal do Trabalho, ela chegou à casa dos empregadores aos 7 anos de idade e nunca recebeu salário regular. A rotina começava antes das 5 da manhã e incluía limpeza da casa, preparo das refeições e cuidados com as crianças da família. O caso levou o Ministério Público do Trabalho a firmar um termo de ajuste de conduta com os empregadores, conforme destaca o procurador do trabalho, Francisco José Parente.
1: O Ministério do Trabalho firmou com os inquiridos um termo de ajustamento de conduta com o objetivo de regularizar a situação das verbas trabalhistas, né, e das irregularidades constatadas. Por meio do referido instrumento, foram estabelecidas obrigações de fazer e não fazer, voltadas à observância da legislação laboral, ao pagamento de direitos devidos à trabalhadora, além da indenização pelos danos apurados.
0: A fiscalização concluiu que a trabalhadora passou por mais de 50 anos sem autonomia financeira, sem acesso à educação e submetida a uma relação de total dependência da família. Mesmo com problemas de saúde, ela continuava exercendo todas as atividades domésticas. Pelo acordo firmado com o MPT, os empregadores se comprometeram a regularizar as contribuições previdenciárias, pagar 50 mil reais em verbas rescisórias e comprar um imóvel para a trabalhadora no valor de 150 mil reais, além de custear a aposentadoria. O TAC, no entanto, não impede que a mulher busque na justiça o pagamento integral dos direitos trabalhistas, que, segundo o MPT, podem ultrapassar R$ 1,5 milhão de reais. Atualmente, a vítima recebe acompanhamento psicossocial para facilitar sua adaptação à vida fora do ambiente em que permaneceu por mais de meio século. 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Produção e reportagem, Janaína Oliveira.
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3: O Sicredi realizou na noite dessa quarta-feira o lançamento oficial do Plano Safra 2026-2027, em um evento promovido na sede da ABB, reunindo produtores rurais, associados e parceiros da cooperativa. Durante o encontro foram apresentadas as principais linhas de crédito e as oportunidades disponibilizadas para a nova safra, além das soluções financeiras voltadas ao fortalecimento do agronegócio e ao desenvolvimento das propriedades rurais. A nossa equipe de reportagem acompanhou o lançamento e conversou com o gerente regional do Sicredi, Carlos, que destacou a importância do Plano Safra para os produtores, apresentou as novidades dessa edição e explicou como a cooperativa está preparada para atender as demandas do setor agropecuário. Vamos acompanhar a entrevista. Converso com Carlos, gerente regional de desenvolvimento da Sicredi, que vai trazer mais informações sobre esse evento que está acontecendo hoje aqui na ABB, Associação Atlética Banco do Brasil. Boa noite.
4: Boa noite. Boa noite, sejam bem-vindos. Para nós é uma satisfação ter vocês aqui conosco, participando desse evento, né? E os associados aos poucos vêm chegando aqui para acompanhar o nosso lançamento do Plano Safra, que a gente vai realizar aqui em Tangará.
3: Isso mesmo, o Sicredi realiza, então, nessa quarta-feira, o lançamento do Plano Safra 2026-2027. Qual o objetivo desse encontro e por que é tão importante para os produtores da nossa região?
4: O objetivo é nós chamarmos os associados aqui e não temos só associados. Temos outras pessoas também que queiram participar, pode ser não associados, né? A gente sempre convida o pessoal para vir ver as novidades que nós temos aí esse ano, tá? Que são as novidades de taxa de juros, volumes que serão liberados. Então é importante, né, o associado, né, o produtor, ele saber aonde que ele vai encontrar o recurso, que custo ele vai encontrar, para ele poder se planejar e se organizar, né?
3: O Plano Safra é aguardado todos os anos pelo setor agropecuário. E quais são as principais linhas de crédito que hoje o Sicredi
5: Sicredi tem disponível?
4: Nós temos todas as linhas de crédito, seja custeio, seja investimento, pré-comercialização, temos todas as linhas do BNDES. O Sicredi é um dos maiores repassadores de crédito rural hoje do Brasil, né? Logo após o Banco do Brasil, é o Sicredi, que é a instituição privada que mais repassa crédito rural hoje no Brasil.
5: Deixamos aberto agora para suas considerações finais para o RPV Notícias.

0: a gente sempre, para nós sempre é um motivo de satisfação, né, conversar com os produtores, né. A nossa região aqui, ela é a base é o agronegócio. Então os municípios pequenos aqui, quando o agronegócio vai mal, e não é só nossa região, né, o Brasil hoje como um todo, né, o agronegócio ele tem uma participação grande no PIB nacional. E a gente vem aí de momentos difíceis no agro, né. O produtor precisa cada vez mais se profissionalizar, ele precisa buscar cada vez mais alternativas,
1: capacitação
0: para poder tocar a sua atividade, né. Então a gente sempre tava comentando agora com algumas pessoas ali que hoje o produtor rural, ele é, na verdade, ele é um empresário, né. Nós não temos mais lugar de espaço para amador.
1: Inclusive o que mais movimenta o Brasil, né? O que mais movimenta, né?
0: Exatamente. O agronegócio, quando o agronegócio vai mal, né? O comércio vai mal, o consumo tende a diminuir, né? O comércio de prestação de serviço, seja ramo alimentício, enfim, toda a cadeia ela acaba sofrendo junto, né?
2: Para o RBV Notícias, Jean Salve.
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6: A intenção de consumo das famílias aqui no estado recuou 3,2% em junho na comparação com maio, registrando a quarta queda consecutiva. O levantamento da Federação do Comércio de Bens, Serviços e Turismo de Santa Catarina aponta que os juros elevados e as restrições ao crédito deixaram o consumidor mais cauteloso. A economista da FEComércio, Edilene Cavalcante dos Anjos, detalha essa preocupação com o bolso.
7: Famílias estão menos confiantes em relação ao futuro. Há uma preocupação com o emprego, com o nível de renda também e com as condições de consumo, principalmente relacionado ao acesso ao crédito e o momento para compra de bens duráveis, que são bem mais caros. Então, a taxa de juros elevada e a inflação têm impulsionado, né, impactado esse cenário.
6: Mesmo com o recuo nas intenções de compra, o índice catarinense ainda se mantém acima do nível de insatisfação.
7: A FEComércio destaca que a confiança está acima da linha dos 100 pontos, que marca a satisfação e a insatisfação. Ou seja, embora esteja caindo, as famílias ainda permanecem satisfeitas em relação não somente ao momento atual, mas também em relação às condições de consumo e as perspectivas futuras. A preocupação vai começar a vir, né, se esse indicador ficar abaixo dessa marca dos 100 pontos. Mas ainda assim a gente tem, né, esse cenário de juros altos que tem impactado com consumo aqui em Santa Catarina.
6: Se por um lado há cautela, o calendário do varejo tem sido a salvação dos lojistas catarinenses. A economista Edilene destaca que o desejo de compra reaparece com força nos períodos festivos.
7: Apesar desse cenário geral de queda da intenção de consumo, a FEComércio também tem registrado que nas datas comemorativas, nessas datas mais sazonais, a gente ainda tem observado um resultado positivo. Dia dos Namorados, por exemplo, a intenção de compra cresceu mais de 50%. Dia das Mães também tivemos um bom resultado. Ou seja, o comércio de Santa Catarina ainda está sendo sustentado pelo consumo das famílias e as famílias ainda estão querendo comprar, mantendo essas compras nessas datas comemorativas aqui no estado.
6: Essa busca por presentes em datas específicas ajuda a manter o comércio de Santa Catarina aquecido, equilibrando o cenário econômico até que o crédito e os juros possam dar uma trégua ao bolso do consumidor catarinense. De Florianópolis, da Rede de Notícias AKERT, Carol Denardi.
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10: Começa neste mês de julho o período estipulado pela Justiça Eleitoral para a realização das convenções

0: dos partidos e federações que vão disputar as eleições 2026. Os encontros que ocorrem a partir do próximo dia 20 oficializam as decisões das legendas sobre seus candidatos aos cargos de deputado estadual, deputado federal, senador, governador e vice e presidente da República e vice. O processo de definição ocorre a partir das regras estabelecidas no estatuto de cada sigla. O secretário judiciário do Tribunal Regional Eleitoral de Santa Catarina, Max Sobral, explica.
1: As convenções partidárias, elas materializam essas movimentações políticas que vêm ocorrendo, e ali os partidos de fato, de direito, vão indicar aqueles que irão concorrer ao pleito e com quem ele pretende se coligar para as eleições majoritárias. É um grande encontro, é o ápice da democracia intrapartidária, é ali que o partido vai se reunir com seus filiados. Os partidos têm total autonomia, uma autonomia garantida inclusive pela Constituição, então eles são os senhores desses eventos. O que a Justiça Eleitoral avalia é se as convenções observaram as regras estatutárias. O que não pode ocorrer é que um estatuto, por exemplo, preveja a ampla participação e no dia das convenções ele restringe essa participação.
0: As chapas majoritárias para a disputa das eleições à Presidência da República, Governo do Estado e Senado podem ser compostas por diferentes legendas em coligações. Já as nominatas dos postulantes que concorrem às vagas na Câmara dos Deputados e Assembleia Legislativa de Santa Catarina são formadas separadamente por cada partido ou federação, como detalha o secretário judiciário do TRE catarinense, Max Sobral.
1: Para deputado federal e estadual, o partido concorre de forma isolada. Ele não pode mais se coligar a outro partido. Para a eleição majoritária, Senado e governador e, em âmbito nacional, presidente, os partidos podem se reunir para formar uma coligação. Com o surgimento do Instituto da Federação, o que ocorre? Dois partidos podem se fundir por um prazo determinado, que é no mínimo de 4 anos, para disputar a eleição de forma conjunta. Então, dois partidos ou mais se juntam, né, e passam a formar uma federação. É um ente provisório, passam para a Justiça Eleitoral funcionar como um único partido. Isso tem impacto na eleição proporcional, que eles têm que observar um limite de vagas para os dois partidos, como se fosse um só.
0: O prazo para a realização das convenções partidárias para as eleições 2026 vai até o dia 5 de agosto, conforme o calendário definido pelo Tribunal Superior Eleitoral. Após a definição oficial dos candidatos, os partidos e federações têm até o dia 15 de agosto para registrar as candidaturas junto à Justiça Eleitoral. De Florianópolis, da Rede de Notícias Acaerte, Cadu Reis.
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0: azul na mão.
1: Morreu nesta terça-feira, aos 94 anos, o dramaturgo e escritor Benedito Rui Barbosa, um dos maiores autores da teledramaturgia brasileira. A morte foi confirmada pelo Hospital do Coração, em São Paulo, onde ele tratava uma insuficiência renal crônica. Nascido em Gália, no interior paulista, Benedito começou a trabalhar ainda criança para ajudar a família. Antes da televisão, foi revisor de jornal e escritor. Estreou como roteirista na TV em 1966 e poucos anos depois, em 1971, já conquistava o público com Meu Pedacinho de Chão. Ao longo de 6 décadas de carreira, transformou o Brasil rural em protagonista de grandes histórias. Escreveu clássicos como Cabocla, Renascer, O Rei do Gado e Terra Nostra. Suas novelas marcaram gerações ao retratar a vida no campo, a imigração italiana, os conflitos pela terra, as tradições brasileiras e as histórias de amor. Pantanal, por exemplo, foi exibida originalmente em 1990 e revolucionou a televisão ao apostar em gravações em locais naturais e se tornou um dos maiores sucessos da dramaturgia nacional. Décadas depois, em 2022, ganhou uma nova versão baseada em sua obra. Assim como Renascer, que em 2024 voltou às telas revisitada pelo olhar do autor Bruno Luperi, neto de Rui Barbosa. Sua última novela foi Velho Chico, em 2016, produção que ficou marcada negativamente pela morte do ator e protagonista Domingos Montanher, que se afogou no Rio São Francisco durante a produção da trama. Benedito Rui Barbosa deixa um legado que ajudou a contar a história e a

0: Identidade do Brasil por meio da ficção. Agência Rádio Web, produção e reportagem, Cassi Balog.
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2: A delegação da seleção brasileira já está no Brasil e vários jogadores foram para as suas cidades e países. O técnico Carlo Ancelotti, por exemplo, foi para Nova York e só retorna ao Brasil em agosto, já preparando para o próximo ciclo de 2030. Uma importante reunião aconteceu entre os principais líderes da seleção e também o presidente da CBF, Samir Chaudhry, que reclamaram do último ciclo, com 5 treinadores diferentes, 2 presidentes da entidade e alguns jogadores pediram para que o ciclo de 2030 tenha mais tranquilidade e estabilidade para que possa ser trabalhado, com o técnico Carlo Ancelotti à frente. Uma geração que tem Rayan, Estevão, Hendrick, entre outros jogadores que podem ajudar o Brasil a voltar a conquistar uma Copa do Mundo. Agora, em setembro, já é o início do próximo ciclo, onde o Brasil vai disputar 2 amistosos na Austrália e no mês de outubro, com uma data FIFA de 20 dias, a seleção brasileira planeja fazer 4 jogos amistosos já, pensando em 2030. Agência Rádio Web, com informações da seleção brasileira, Daniela Esperon.
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4: O governo federal adiou pela terceira vez a reunião do Conselho Nacional de Política Energética, que iria analisar o aumento da mistura obrigatória de etanol na gasolina, dos atuais 30 para 32%. O encontro estava marcado para esta quarta-feira, mas foi cancelado sem que o ministro de Minas e Energia apresentasse uma justificativa ou informasse uma nova data para a deliberação. Essa mudança é defendida pelo governo como uma forma de reduzir a dependência da gasolina importada, fortalecer a produção nacional de biocombustíveis e ampliar a segurança energética do país. O presidente da União da Indústria de Cana-de-Açúcar e Bioenergia, Evandro Gussi, afirmou que a reunião precisa acontecer e defendeu que já existem estudos técnicos que dão segurança para a adoção da nova mistura. Segundo ele, a política brasileira também tem servido de referência para outros países.
5: O Brasil já testou 32% e a mistura funciona adequadamente nos carros que são feitos exclusivamente para gasolina. E, no fundo, isso tem dado muitas repercussões. Para se ter uma ideia, a Europa já anuncia os estudos para 20% de etanol misturado na gasolina para fugir da dependência do petróleo, uma vez que a gente vê os efeitos da guerra com as consequências onde a gente tem aí 20% do fluxo global de petróleo.
4: A proposta de elevar a mistura para 32% está prevista desde maio, mas todas as reuniões marcadas para analisar o tema acabaram sendo adiadas. Segundo estimativas do Ministério da Energia, a medida permitirá reduzir em cerca de 450 milhões de litros por ano a necessidade de importação de gasolina, além de reduzir as emissões de gases de efeito estufa. Agência Rádio Web de Brasília, Yuri Hudson.
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6: As exportações de Santa Catarina somaram mais de 6 bilhões de dólares no primeiro semestre de 2026, um crescimento de 4,3% em relação ao mesmo período do ano passado. O resultado foi impulsionado pela diversificação dos mercados compradores, o que ajudou a compensar as perdas nas vendas para os Estados Unidos. O economista-chefe da Fiesc, Pablo Bittencourt, explica os fatores que sustentaram o desempenho das exportações catarinenses no período.
7: As exportações de Santa Catarina cresceram 4,3%, explicadas em grande medida por expansão de mercados tradicionais de carnes. Cresceram as exportações para China, para Japão, mas também para a União Europeia, de carnes de aves e, no caso do Japão, de carne suína. Isso compensou as perdas que ocorreram para mercados como

0: dos Estados Unidos e Arábia Saudita, especialmente para os Estados Unidos. Os Estados Unidos caíram muito das exportações de madeira e produtos de madeira e outros produtos tarifados. A queda chegou a 50% do volume total de exportação e é uma perda bastante significativa para um mercado bem tradicional. Houve uma recuperação a partir de março, quando as tarifas caíram lá nos Estados Unidos, mas agora a gente tem uma perspectiva de queda novamente do volume exportado por causa do provável retorno do tarifaço até a metade de julho. Então, as nossas perspectivas para o próximo semestre são de uma continuidade do crescimento das exportações de carnes. Essa recuperação é bastante importante, ao passo que a gente deve perder as exportações ainda mais para os Estados Unidos, dado esse novo tarifaço.
1: De Florianópolis para a Rede de Notícias Acaerte, Vanessa Carini.
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4: Equipes de bombeiros militares e bombeiros voluntários de Santa Catarina se destacaram em competições realizadas no Congresso Nacional de Emergências e Segurança Viária em Cuiabá, no Mato Grosso. Um trio de Mafra no Planalto Norte catarinense foi campeão do Desafio Nacional de Trauma, seguido por uma guarnição de Concórdia no Oeste na segunda colocação. Na modalidade de resgate veicular, o time Condade Chapecó no Oeste foi vice-campeão e a equipe de Caçador no Meio Oeste ficou na terceira posição. Os dois melhores colocados em cada disputa garantiram classificação para o Desafio Mundial de Resgate a ser realizado em Dubai, nos Emirados Árabes Unidos, em 2027. Um dos componentes da equipe de Mafra, o soldado do Corpo de Bombeiros Militar de Santa Catarina, Paulo Augusto Machado da Silva, explica.
5: Equipe formada por mim, pelo bombeiro comunitário, Josiel Batista, que trabalha conosco aqui em Mafra, e pelo médico Dr. Bruno, que trabalha aqui na região próxima à nossa cidade. A gente vem treinando junto já há alguns anos. As avaliações consistem em simulações de ocorrências, de atendimentos, de acidentes que a gente presencia no nosso dia a dia. E a prova consiste em gerenciar todos os riscos presentes na cena, né? Identificar e tratar todas essas lesões que podem ameaçar a vida do paciente, fazendo esse atendimento de forma completa.
4: Após a entrada do Corpo de Bombeiros Militar de Santa Catarina na plataforma competitiva formativa do Desafio Mundial de Resgate, equipes da corporação representaram o Estado em todas as edições realizadas desde 2017. O presidente da Coordenadoria de Resgate Veicular da Corporação, Tenente Coronel Bruno Azevedo Lisboa, ressalta.
6: Quando a gente treina para uma competição, a gente acaba treinando também para o dia a dia, né? E esse é o nosso objetivo principal, é ter as equipes espalhadas aqui pelo nosso estado, né? E são as equipes dos próprios quartéis, dos próprios batalhões, que muitas vezes até trabalham juntas no dia a dia. E quando elas estão treinando, elas estão se capacitando para também dar uma melhor resposta nas ocorrências reais. Então, as competições, elas simulam muito as situações reais de atendimento.
4: Enquanto os militares da equipe Condá, classificada para o Desafio Mundial de Resgate, acumulam participações em 4 edições da competição, o time de Mafra vai pela primeira vez à disputa internacional na modalidade de trauma. O soldado Paulo Augusto Machado da Silva admite a ansiedade pela estreia na competição.
5: A expectativa nossa está grande, tentando conciliar a rotina, né, de trabalho com os treinamentos, mas a nossa pretensão é continuar os treinamentos e melhorar na questão da comunicação no nosso atendimento. Temos que transferir esse nosso conhecimento para a língua inglesa para estar sendo avaliado no Mundial.
4: O Desafio Mundial de Resgate está programado para ocorrer em 2027 em Dubai, ainda sem data definida. De Florianópolis, da Rede de Notícias Acaerte, Cadu Reis.
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7: A Caerte apresenta Frequência Agro. Os preços da soja seguem alta no mercado brasileiro, impulsionados principalmente pela valorização do dólar frente ao real. Segundo o Centro de Estudos Avançados em Economia Aplicada, o câmbio mais favorável aumenta a competitividade da soja brasileira no mercado externo, fortalece os prêmios de exportação e estimula a antecipação de negócios. A demanda internacional também tem acelerado a comercialização

0: realização da próxima safra de soja, com contratos para embarques em novembro sendo fechados antes do período tradicional. A avaliação é de que a combinação entre dólar valorizado, prêmios elevados e procura firme pela oleaginosa mantém o mercado aquecido. De Florianópolis, da Rede de Notícias Acaerte, Carol Denardi.
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2: Alô Brasil, está no ar o programa Viva a Vida da Pastoral da Criança.
3: Olá amigo ouvinte, que bom estarmos juntos mais uma vez. Obrigado pela sua sintonia.
2: No programa Viva a Vida de hoje, nós vamos conversar sobre a educação não violenta. Você sabe o que é a educação não violenta e como os pais podem vivenciar no dia a dia com seus filhos? As respostas a essas perguntas você acompanha agora.

0: maneira de educar as crianças, substituindo gritos e castigos por empatia, diálogo e limites claros.
1: E para conversar sobre a educação não violenta, está aqui a Maya Eigmann, neuropedagoga, especialista em educação positiva e autora. Mora em Curitiba, estado do Paraná.
0: Maya, o que é educação não violenta e como colocá-la em prática no dia a dia?
2: A educação não violenta, a educação positiva, ela é uma educação que visa o tratamento digno da criança e o atendimento de todas as suas necessidades emocionais, físicas, psicológicas. Então, nós não fazemos nenhum uso de abordagens que machuquem a criança, seja ela fisicamente, emocionalmente ou psicologicamente. Nós cuidamos, sim, de sustentar limites sempre que necessários, mas não fazemos isso de forma rude, de forma brusca. E a forma que a gente coloca em prática no dia a dia vem, antes de mais nada, com um compromisso pela integridade da criança e do adolescente.
1: Além da violência física, Maya, quais são as outras formas de educação violenta que devemos evitar?
2: A educação não violenta, a educação respeitosa, ela também é contra qualquer tipo de violência emocional, né? As chantagens emocionais, dar gelo na criança, sabe? Quando ela faz algo que tem um comportamento que não é adequado, aí a gente fica ignorando a criança, dando gelo, sabe? As pessoas acham que assim vai ensinar a criança a não se comportar mais assim, mas na verdade a gente está simplesmente ensinando que quando as coisas estão difíceis, a gente está abandonando nossa criança. Então, essas coisas como essa chantagem, todas as coisas também entram no que a gente chama de violência emocional e também devem ser evitadas.
0: Como ensinar sem gritar ou punir?
2: Na verdade, é absolutamente possível ensinar sem nenhum desses recursos, sendo respeitoso, tendo amorosidade, paciência, muita conexão, mas muitos adultos não têm paciência, querem a solução rápida e a solução rápida é essa, a violenta, né? Porque claro que quando você grita, a criança fica assustada e para de fazer alguma coisa, mas ela faz isso a um custo altíssimo, né? Sem contar que está colocando em xeque essa relação que deveria ser uma relação de segurança entre o adulto e a criança.
1: O que fazer quando a criança responde de forma desrespeitosa?
2: O que precisamos entender é que a criança, ela, quando tem um comportamento desrespeitoso, ela está fazendo duas coisas. A primeira é espelhando o que ela recebe. Então, provavelmente, os adultos na vida dela, né? Não estou falando só de pais, pode ser professores, pode ser parentes, enfim, estão tratando ela assim. E dois, ela que aprendeu que está tudo bem falar de forma desrespeitosa, na hora que ela quer colocar um limite nos adultos, que isso também acontece, porque adultos são extremamente invasivos, ela não vai saber fazer isso de forma respeitosa, então ela vai falar de forma desrespeitosa, porque é isso que ela aprendeu nas relações. Por isso que eu falo que o que precisa acontecer é uma mudança sistemática nos adultos. Nós que precisamos mudar primeiro. Nós que precisamos ser adultos melhores, dignos de sermos imitados pelos nossos filhos.
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0: Maya, como estabelecer limites sem ser autoritário?
2: Na verdade, nós nos tornamos autoritários em colocar limites porque nós temos a impressão de que a criança deveria nos escutar na primeira vez que a gente fala. E aí, quando isso não funciona, a gente já parte pro autoritarismo, pra grosseria, pra estupidez. Então, na verdade, colocar limites não é difícil. É só a gente sustentar aquele limite. Então, por exemplo, a criança que quer o pirulito antes do almoço. E aí, enquanto cuidadora, zeladora dessa criança, eu posso colocar esse limite. Eu falo assim: amor, não posso te dar, não vou te dar esse pirulito, porque é um excesso de açúcar antes do almoço. Agora é importante que você se nutra adequadamente. Essa criança pode e tem o direito de não gostar desse limite, ela não tem que ficar feliz. E aí a criança vai então ter a reação que ela vier a ter, e eu não preciso desistir desse limite e muito menos preciso partir para a grosseria pelo fato dela não ter gostado do limite. Ela pode não gostar e eu vou acolher a reação dela. Eu vejo que você está triste, eu vejo que você queria muito esse pirulito e eu sinto muito. E essa criança vai expressar, vai ficar chateada, eu não vou ceder, porque é uma questão de saúde, essa é a minha responsabilidade, mas eu posso sustentar esse limite com gentileza.
1: Maya, a educação não violenta cria filhos mimados? Os pais podem dizer não aos filhos?
2: Claro que podemos dizer não. E quando nós colocamos limites com respeito, né, sem autoritarismo, sem grosseria, sem palavras violentas, os nossos filhos aprendem a atravessar a frustração.

0: coração diante de um não que nós damos. E a responsabilidade emocional dos adultos é apoiar a criança a atravessar os desafios emocionais que ela enfrenta, inclusive quando somos nós que causamos o desafio emocional ao dizer um não. Então nós não precisamos ter medo de dizer não, embora, quero abrir um parênteses sobre como nós dizemos não com muito mais facilidade do que dizermos sim. Nós somos geralmente adultos que dizem muito não, colocam muito limite, mas que também precisam aprender a ser mais flexíveis. Então sim, podemos dizer não. Quando fazemos isso com respeito, nossos filhos se tornam não mimados e sim muito resilientes.
1: Como os pais podem trabalhar neles mesmos a paciência e o afeto para criar um ambiente de harmonia na criação dos filhos?
0: Primeiro é o autoconhecimento, então realmente compreender a própria história, perceber como as violências que se viveu na própria infância continuam aí respingando em outras pessoas, inclusive nos nossos próprios filhos, e que é nossa responsabilidade agora cuidar dessas feridas. O segundo ponto vai ser estudar. A gente muitas vezes se baseia no achismo para educar, e isso é muito arriscado. Então é necessário estudar, inclusive indico a leitura dos meus livros. Eu tenho 4 livros sobre educação positiva que apoiam adultos nessa busca de uma educação mais respeitosa.
1: Quais são algumas dicas para educar bem?
0: Uma frase que eu quero deixar para todos aqui, encerrando essa entrevista, é o título do meu primeiro livro, A Raiva Não Educa, A Calma Educa. E ela não quer dizer que nós não vamos sentir raiva na hora de educar de vez em quando. Isso não é sobre não sentir, mas entender que na hora da raiva, nós não vamos conseguir falar decentemente. A maioria de nós, na hora da raiva, fica ríspido, fica grosseiro, fica desrespeitoso. Então, se você tá com muita raiva da tua criança, do teu adolescente, dá um passo para trás, vai se acalmar de novo, e depois que você estiver num estado emocional mais regulado, aí sim você volta e educa a tua criança.
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4: Vamos conversar agora com a coordenadora nacional da Pastoral da Criança, Maria Inês Monteiro de Freitas.
1: Maria Inês, como a Pastoral da Criança leva orientações às famílias sobre a importância de uma educação não violenta?
5: Nós, da Pastoral da Criança, conversamos com as famílias e comunidades sobre a importância de uma educação não violenta, de um ambiente de paz, empatia e diálogo. Não adianta usar de punições, como tapas, ameaças ou agressividade para corrigir o comportamento das crianças. Precisamos de afeto para contribuir com o desenvolvimento emocional delas. A Pastoral da Criança não mede esforços para que as crianças tenham qualidade de vida, com seus direitos respeitados e que sejam criadas e cuidadas com carinho que merece. Um forte abraço.

0: No programa de hoje, contamos também com a presença da Salete Luciano, neuropsicopedagoga e coordenadora da Pastoral da Criança na Arquidiocese de Florianópolis, estado de Santa Catarina.
1: Salete, o que a Pastoral da Criança faz para orientar as famílias em prol de uma educação não violenta?
2: A Pastoral da Criança orienta as famílias a educar com amor, respeito, e nas visitas domiciliares, os líderes se escutam, acolhem as famílias, incentivam uma educação baseada no cuidado, no diálogo e na proteção das crianças. Também nos encontros, nas celebrações da vida, há rodas de conversa, onde as famílias aprendem formas de educar com orientação, paciência e respeito. Além disso, temos um material que se chama Os 10 Mandamentos para a Família, que em si

0: ensina que a criança deve ser respeitada, que deve se escutar com carinho, educar sem violência, que deve se demonstrar o afeto, praticar o perdão, rezar em família, valorizar o tempo juntos, ensinar pelo exemplo, que é muito importante. Então, a pastoral da criança mostra que educar sem violência é possível e a paz começa em casa e nasce nos pequenos gestos de amor, todos os dias.
1: E agora chegou o momento de ouvirmos a palavra amiga de Dom Frei Severino Clasen, arcebispo de Maringá, Paraná, e presidente da Pastoral da Criança.
2: Educação não violenta na família é fundamental para construir relações baseadas no respeito, no diálogo e na confiança. Em vez de recorrer a gritos, castigos severos ou agressões físicas e emocionais, os pais devem orientar os filhos por meio da conversa, do afeto e da compreensão. Isso ajuda as crianças a se sentirem acolhidas e seguras, fortalecendo os laços familiares e o desenvolvimento emocional saudável. Quando os pais escutam os filhos, compreendem suas dificuldades e demonstram carinho, contribuem para a formação de pessoas mais seguras e confiantes. Dessa forma, a educação não violenta ajuda a construir famílias mais harmoniosas e uma sociedade marcada pelo respeito e pela fraternidade. Portanto, muito cuidado para que a educação seja uma educação autêntica, uma educação não violenta. Que Deus abençoe a todos.

0: programa de hoje termina aqui.
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0: Tchau, gente, e até lá.
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2: Alô, amigos gaúchos e catarinenses, eu sou o René Roberto e essas são as principais manchetes da semana. Continua repercutindo em Santa Catarina o anúncio do Plano Safra 26-27. A gritaria geral no meio. Produtos do agro continuam liderando exportações de Santa Catarina. E ainda teremos o comentário da semana e o boletim agropecuário com Catherine Reis. Este comentário na íntegra, estas e outras notícias, logo após a nossa mensagem.

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0: Você ouve as notícias do cooperativismo e do agronegócio da semana. A avaliação do Plano Safra 2026-2027 precisa ser analisada com cautela, disse o presidente da FECOAGRO, cooperativista Arno Pandolfo. Embora o governo federal tenha oficializado um volume expressivo, 525,1 bilhões de reais para a agricultura empresarial e mais de 97 bilhões de reais para a agricultura familiar, o crescimento real dos recursos é insuficiente diante da inflação. O aumento anunciado para a agricultura empresarial ficou próximo de 1,7%, enquanto a inflação acumulada ficou em torno de 4% a 5%. Na prática, isso significa que o plano não cresceu, perdeu força de compra e reduz a capacidade efetiva de financiamento para o produtor. A principal fragilidade do Plano Safra, porém, está na ausência de uma política mais robusta de seguro agrícola. O crédito sozinho não resolve o problema se o produtor assumiu o financiamento, enfrenta uma frustração de safra por seca, excesso de chuva ou outros eventos climáticos e não conta com a proteção suficiente para se recuperar. Sem seguro agrícola efetivo, o Plano Safra financia o risco, mas não protege adequadamente o produtor quando a safra falha. A solução para o endividamento rural, que afeta os agricultores, é fator primordial para que sejam viabilizadas as liberações dos recursos do Plano Safra, disse o presidente da FECOAGRO Santa Catarina, Arno Pandolfo. Já o presidente do sistema OSESC, cooperativista Vanir Zanata, também presidente da Cooperja de Jacinto Machado, vai na mesma linha. Ele diz que tem mais propaganda do que realidade positiva nesse plano.
2: Plano Safra 2026-2027. Não vimos nada além da obrigação governamental. Não tem recorde de volume, nem resolve o endividamento rural, causado por várias crises climáticas e geopolíticas. Os produtores fizeram sua parte, plantaram, cuidaram e colheram safras superiores anualmente. Porém, os custos de produção sempre subindo e os preços de venda da produção nem sempre acompanhando, deixou prejuízos e o acumulado dos anos, hoje temos um agro endividado. Também o plano não fala de seguro rural, que seria uma garantia para os agricultores e para os financiadores, uma segurança para plantar, mas para o governo isso não é prioridade, infelizmente. Os números parecem gigantes, falam ser o maior plano da história, mas o empresarial subiu menos que a inflação, portanto, menor a poder aquisitivo para os agricultores. O alento dos juros menores que a safra anterior é bem-vindo, mas foi tímido se levarmos em conta a baixa da Selic e a perda de resultado pelos produtores. Como pagar juros sem margem positiva? Sabemos que o maior volume dos recursos vem do plano empresarial, mas dos 525 bilhões anunciados, somente 97 bi seriam com juros equalizados, menor que os 114 bilhões da safra anterior. Portanto, os recursos com crédito mais barato ficou menor. E dos cofres do governo, somente 5,5 bilhões serão usados para equalizar, todo o resto vem de recursos privados, ou seja, é muita propaganda. Como pode um país não valorizar seus produtores de alimentos, que gera 30% dos empregos formais, que fatura 25% do PIB e que entrega anualmente a balança comercial positiva? Vejo como insuficiente, deixou a desejar novamente, mostrando desrespeito com um setor que carrega o Brasil nas costas há muitos anos. Sem falar na ausência do presidente da República no lançamento do plano. O plano da agricultura familiar veio com mais recheios, mulheres, jovens, habitação foram contemplados. No total, tivemos um valor superior em 9% do plano anterior. Os juros também foram reduzidos em média 0,5%. O que é bom, precisamos alavancar sempre a produtividade, a rentabilidade dos agricultores familiares. E mantê-los no campo é mais barato para o país. Acredito que também o plano safra da agricultura familiar será insuficiente para atender a demanda, pois o Brasil é grande e os agricultores querem produzir, querem sustentar suas famílias. E não queremos nada de graça, pois todo esse recurso é emprestado e será devolvido com juros normais de mercado, na maioria deles. Produzir alimentos gera renda, saúde e paz social.
0: Esse foi o presidente do sistema OSESC, Vanir Zanata.

Novo levantamento do IBGE mostra que o estado de Santa Catarina lidera o abate de suínos no país, enquanto o oeste do estado concentra quase 80% da produção estadual. O estado de Santa Catarina segue consolidado.

0: registrou o abate de 15.270.000 suínos entre janeiro e março deste ano, o maior resultado já registrado para um primeiro trimestre desde o início da série histórica. Desse total, 28,1% dos animais foram abatidos em Santa Catarina, mantendo o estado catarinense na liderança nacional, à frente do Paraná, 20,9%, e do Rio Grande do Sul, com 17,8%. Além da liderança no segmento de suínos, o estado de Santa Catarina ocupa a posição de destaque na produção de frangos. O levantamento do IBGE mostra que o estado catarinense respondeu por 13,3% do abate nacional de aves no primeiro trimestre deste ano, ficando atrás apenas do Paraná. Com os dados mais recentes do IBGE, o estado de Santa Catarina reafirma sua condição de protagonista na produção nacional de proteínas animais, enquanto o oeste catarinense continua sendo o principal motor desse crescimento, concentrando investimentos, produção e industrialização que abastecem o mercado interno e as exportações. Instalada em Chapecó, oeste de Santa Catarina, a Aurora Coop opera um dos maiores complexos frigoríficos de suínos do Brasil e desempenha papel fundamental na liderança de Santa Catarina no setor. A cooperativa reúne milhares de produtores integrados, gera milhares de empregos diretos e indiretos e tem forte participação nas exportações brasileiras de carne suína. O presidente da Aurora Coop, cooperativista e empresário Neivor Canton, falou sobre o assunto.
1: Santa Catarina segue consolidada como a principal potência brasileira da suinocultura. Dados divulgados pelo IBGE no mês de junho mostram que o estado liderou novamente o abate de suínos no país durante o primeiro trimestre de 2026, reforçando a importância do agronegócio catarinense para a economia nacional. Grande parte desse desempenho é impulsionado pelo oeste catarinense. Segundo a mesma pesquisa do IBGE, o Brasil registrou mais de 15 milhões de suínos entre janeiro a março deste ano, o maior resultado já registrado para um primeiro trimestre desde o início da série histórica. E desse total, 28% dos animais foram abatidos em Santa Catarina, mantendo o estado na liderança nacional à frente do Paraná e do Rio Grande do Sul também. Os números também apontam o crescimento do setor. Além da liderança no segmento de suínos, Santa Catarina ocupa uma posição de destaque na produção de frangos. O desempenho catarinense é atribuído à combinação de fatores como sanidade reconhecida internacionalmente, sistema cooperativista bem estruturado, consolidado, investimentos em tecnologia e integração entre produtores e agroindústrias. A Aurora Coop, instalada em Chapecó e oeste catarinense, predominantemente meio oeste, opera um dos maiores complexos frigoríficos de suínos do Brasil e desempenha papel fundamental na liderança de Santa Catarina no setor. A cooperativa reúne milhares de produtores cooperados, gera milhares de empregos diretos e indiretos, tem forte participação nas exportações brasileiras de carne suína. A sua estrutura industrial e capacidade de processamento ajudam a consolidar o oeste catarinense como o principal polo da suinocultura nacional, contribuindo significativamente para os números que estão aí consolidados e que colocam liderança no país.
0: Este foi Neivor Canton, presidente da Aurora Coop. E a seguir, depois da nossa mensagem cooperativista, as notícias da semana do Senar. Aguardem!
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0: Em reconhecimento à trajetória profissional e à contribuição ao fomento do empreendedorismo e ao desenvolvimento socioeconômico, José Zeferino Pedroso, na qualidade de presidente do Conselho Deliberativo Nacional do SEBRAE, recebeu o título de cidadão paraibano. O dirigente, que também preside o sistema FAESC-SENAR em Santa Catarina, foi homenageado pela Assembleia Legislativa da Paraíba.

0: Em sessão solene realizada na última segunda-feira, ao agradecer a honraria, Zezo Pedroso afirmou que recebe o título com emoção, orgulho e senso de responsabilidade. Segundo Zezo, o reconhecimento amplia o seu conhecimento com o desenvolvimento da Paraíba e com o trabalho realizado pelo SEBRAE em âmbito nacional, especialmente no apoio aos pequenos negócios, na geração de oportunidades e no fortalecimento do empreendedorismo. Presidente do Sistema FAEPA-SENAR e do Conselho Deliberativo Estadual do SEBRAE da Paraíba, Mário Borba, ressaltou a relevância da homenagem e afirmou que o momento foi de celebração para todo o sistema SEBRAE. A sessão solene contou com a presença de autoridades e lideranças institucionais. A proposta de concessão do título de cidadão paraibano a José Zeferino Pedroso foi apresentada pelo deputado estadual João Gonçalves. De acordo com o parlamentar, a homenagem reconhece a grandeza do trabalho prestado pelo líder catarinense, especialmente a partir de sua atuação à frente do SEBRAE. Além de sua expressiva carreira política e profissional em Santa Catarina, no âmbito nacional, foi vice-presidente de finanças da Confederação da Agricultura e Pecuária do Brasil, CNA, onde também exerceu a vice-presidência em diferentes gestões. Desde 2023, preside o Conselho Deliberativo Nacional do SEBRAE, com mandato até abril de 2027. Também integrou e presidiu o Conselho Deliberativo do SEBRAE Santa Catarina e entre 2020 e 2022 foi vice-presidente do Conselho Deliberativo Nacional do SEBRAE. Sua contribuição ao cooperativismo também se destaca. Em 1983, assumiu a presidência da Cooperativa Tritícola Rio do Peixe e a Cooper Rio, em Joaçaba. Posteriormente, passou a integrar a Cooperativa Central Aurora Alimentos, Aurora Coop, onde foi vice-presidente por duas décadas e presidente entre 2003 e 2006. Zezo Pedroso também foi um dos fundadores da Cosecrer Santa Catarina, atual Sicoobi, instituição na qual presidiu o Conselho de Administração por 9 anos. No cooperativismo, exerceu ainda as funções como conselheiro do Bancobi em Brasília e presidente da Fecoagro, de 1988 a 1991. No setor agroindustrial, atuou como presidente do Sindicato da Indústria de Carnes e Derivados de Santa Catarina, entidade que reúne agroindústrias dos segmentos de aves e suínos. Além da vida pública e institucional, Zezo Pedroso sempre manteve forte vínculo com o campo como produtor rural em Erval Velho. Também exerceu e exerce funções em conselhos estratégicos de Santa Catarina.
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2: Olá, agroamigo, eu sou a Catherine Heights, direto de Brasília. Trago uma análise dos principais temas da semana para a gente falar da política de Brasília que reflete no agronegócio. E a renegociação das dívidas é novamente destaque mais uma semana na pauta, porque o governo e a Frente Parlamentar Agropecuária voltaram para a mesa de negociação e houve sim um avanço no diálogo, mas ainda não tem um acordo final. O governo defende uma proposta mais focada nos produtores atingidos por eventos climáticos extremos, principalmente entre os anos de 2019 e 2025. Já a FPA argumenta que a crise no campo não veio só do problema do clima. Ela veio também provocada também pelo sistema de juros altos, aumento de custos de produção e queda nos preços recebidos pelos produtos. Por isso, a bancada ruralista quer incluir também quem teve perda de renda por causa do mercado. E esse ponto é fundamental porque define quem poderá acessar a renegociação e quem ficará de fora. E aí, sem resolver esse endividamento, parte dos produtores terá com certeza dificuldade para acessar um crédito novo para a próxima safra, como é o caso do Plano Safra que foi lançado pelo governo. O segundo destaque da semana é sem dúvida a carne brasileira. Isso porque China e Rússia reconheceram oficialmente o Brasil como uma área livre de febre aftosa sem vacinação, o que é uma conquista muito importante para a pecuária nacional e também para a credibilidade sanitária do país. Mas ao mesmo tempo, a União Europeia ampliou a pressão sobre os frigoríficos e exportadores brasileiros com novas exigências de rastreabilidade e controle sanitário. Ou seja, o mundo continua querendo a carne brasileira, mas cada vez mais exige comprovação de documentação e também de controle. Outro tema estratégico da semana foi justamente a dependência dos fertilizantes. O governo disse que quer reduzir essa dependência brasileira, principalmente da base de fósforo e potássio, que chega a 87%, para cerca de 35% até 2050. É uma meta bem importante, mas o desafio também é muito grande. Hoje o Brasil ainda depende fortemente de insumos importados para produzir alimentos. E aí, em um cenário de conflitos internacionais, custos elevados e a incerteza, principalmente de rotas de transporte, essa dependência se torna um risco muito grande a cada safra. Principalmente porque não tem como ser um país de grande nível e potência de produção alimentar se não tiver os insumos

0: fumos dentro do próprio país. A Câmara dos Deputados também avançou com a aprovação de um projeto com incentivo para a indústria nacional de fertilizantes, mas a gente sabe que esse é um produto que vai levar muito tempo, até porque construir uma fábrica, licenciar projetos e atrair investimentos no Brasil não acontece de uma safra para outra. A mensagem dessa semana é muito clara: cada vez mais o produtor rural precisa dessa defesa e precisa de uma política pública que traga mais previsibilidade para que ele consiga renegociar dívidas, exportar e, claro, comprar insumos, porque a lavoura não entra em recesso, o mercado não espera e a conta do produtor vai continuar chegando. De Brasília para o Sistema Fecoagro, Ketrin Heitz.
1: E a seguir, as notícias do mercado agrícola da semana. Aguardem. A agricultura catarinense é uma das mais dinâmicas, diversificadas e competitivas do Brasil. Seu desenvolvimento e sua modernização contam com o apoio da Federação da Agricultura e Pecuária do Estado de Santa Catarina e do Serviço Nacional de Aprendizagem Rural, Senar Santa Catarina. A FAESC, em perfeita sintonia com os sindicatos rurais, promove a defesa técnica e política do agronegócio Barriga Verde. E o Senar qualifica e capacita os produtores rurais e suas famílias para a permanente busca da eficiência no campo. FAESC e Senar, instituições a serviço do setor primário da economia catarinense.
2: As notícias do mercado agropecuário.
1: As exportações de Santa Catarina atingiram 6,13 bilhões de dólares no primeiro semestre de 2026, num crescimento de 4,3% em comparação ao mesmo período do ano anterior. O desempenho foi sustentado principalmente por uma reconfiguração e diversificação dos destinos, com destaque para o avanço das vendas para a União Europeia, Japão e México. O movimento de reorientação da pauta comercial catarinense contribui para neutralizar os impactos negativos causados pelas medidas tarifárias impostas pelos Estados Unidos e pelas incertezas decorrentes das tensões geopolíticas no Oriente Médio. O empresário e presidente da Federação das Indústrias do Estado de Santa Catarina, Fiesc, Gilberto Seleme, destacou a capacidade de superação do setor produtivo local. Afirmou: a reconfiguração dos nossos destinos comerciais demonstra a resiliência e agilidade da indústria catarinense, que conseguiu expandir sua atuação em mercados estratégicos e compensar perdas expressivas com as vendas aos Estados Unidos. O setor de proteína animal consolidou-se como o grande motor dessa resiliência. Os embarques de carnes de aves atingiram 1,13 bilhão de dólares no semestre, impulsionados pela forte demanda de mercados como China, México, Chile, Coreia do Sul e Japão. O segmento de suínos computou vendas ao exterior de 873,9 milhões de dólares, alavancado sobretudo pelo crescimento das exportações para o Japão. A despeito do bom desempenho deste segmento, outros setores tradicionais da pauta exportadora catarinense foram fortemente afetados pelas tarifas dos Estados Unidos. Nas importações, o estado de Santa Catarina registrou 18,15 bilhões de dólares só no primeiro semestre, uma expansão de 7,9% em comparação ao mesmo período de 2025. Bittencourt, que é o economista-chefe da Fiesc, avalia que a manutenção do ritmo de crescimento e a resiliência da economia catarinense irão depender da capacidade de setores ainda impactados, como o madeireiro e o moveleiro, em aprofundar a diversificação dos seus mercados internacionais para mitigar choques externos e flutuações de parceiros tradicionais. E na sequência, vem aí o comentário da semana com Ivan Ramos.

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1: Como era de se esperar, o Plano Safra 26-27, anunciado recentemente pelo governo federal, gerou diferentes interpretações. Principal instrumento de crédito e fomento para a agropecuária empresarial, válido de 1º de julho de 2026 a 30 de junho de 2027, o programa contará com 525 bilhões de reais, um acréscimo de 9 bilhões em relação ao ano anterior. Numericamente, o aumento foi de aproximadamente 1,7%. Portanto, considerando a inflação próxima de 5% no período, o crescimento real dos recursos ficou abaixo da inflação. Mas como destacaram a maioria das entidades representativas do setor, esse talvez nem seja o principal ponto. O agricultor já conhece esse roteiro. Na apresentação do Plano Safra, os números ganham grandes destaques e repercussões. Porém, na prática, nem sempre os recursos anunciados chegam integralmente ao campo. São diversos os fatores

0: que acabam dificultando ou impedindo a efetiva liberação do crédito. O exemplo da safra passada é bastante ilustrativo. Na ocasião, foram anunciados 516,2 bilhões, mas ao final do ciclo, apenas cerca de 433 bilhões haviam sido efetivamente contratados. Os obstáculos para o acesso ao crédito foram inúmeros. O governo divulga os valores, os aliados comemoram os anúncios, mas a realidade enfrentada pelo produtor costuma ser diferente. Tudo indica que neste ano o cenário poderá se repetir. No que se refere às taxas de juro, houve alguma redução, que representa um avanço. Entretanto, permanece a preocupação quanto à disponibilidade dos recursos. Tradicionalmente, as linhas com juros equalizados se esgotam rapidamente e muitos produtores acabam recorrendo às linhas de mercado, cujas taxas são muito mais elevadas e muitas vezes incompatíveis com a rentabilidade da atividade agropecuária. Mesmo com essa redução, os juros ainda são considerados elevados para um setor que convive permanentemente com riscos climáticos, oscilações do mercado e fatores externos que afetam diretamente a renda do produtor. Em um país em que o agronegócio representa um dos principais motores da economia, o Plano Safra deveria ser tratado como uma política de Estado e não como um favor governamental. A agricultura familiar recebeu avanços importantes neste ano, o que merece reconhecimento. O pequeno produtor enfrenta maiores dificuldades de acesso ao crédito e exerce papel fundamental na produção de alimentos e na permanência das famílias no campo. Entretanto, continua sendo questionada a existência de dois modelos distintos de política agrícola no país, conduzidos por ministérios diferentes. Na prática, essa estrutura acabou criando tratamentos diferenciados entre agricultores familiares e produtores médios e grandes, alimentando uma divisão que não existia na produção de alimentos. Trata-se de uma construção política e administrativa e não uma distinção feita pelos próprios agricultores. Os dois planos safra anunciados apresentam avanços de limitações. Na avaliação de grande parte das entidades representativas do setor, ainda ficaram aquém das necessidades da agropecuária brasileira. Há, porém, dois temas que precisam unir os pequenos, médios e grandes produtores: o endividamento rural e o seguro agrícola. Enquanto não houver uma solução consistente para as atividades acumuladas pelos agricultores, qualquer plano terá sua eficácia reduzida. Da mesma forma, sem recursos suficientes para o seguro rural, o setor continuará vulnerável às perdas provocadas pelos eventos climáticos, especialmente diante das previsões das novas adversidades para a próxima safra. Está na hora do governo federal e do Congresso Nacional enfrentarem essas questões de forma definitiva. Caso contrário, os problemas tendem a se agravar e poderão comprometer ainda mais a capacidade de investimento e produção da agropecuária brasileira. Pense nisso.
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8:16. Muito bom dia, gente, amiga. Estamos chegando aqui na Videira com mais um programa, nosso programa de domingo. Hoje é domingo, dia 12 de julho de 2026. Temperatura está na marca dos 14 graus, né? Manhã de domingo, um ventinho gelado, mas a chuva, pelo jeito, deu uma trégua aí das duas aí, né? Isso, estamos chegando a partir de agora. Hoje, programa domingo ao vivo, direto aqui na comunidade de Santa Lúcia, em Videira, para comemorares aí, né? E transmitir a missa em festa, honra a Nossa Senhora do Carmo. Estaremos aqui ao vivo, trazendo todos os detalhes para vocês dessa grande festa aí, né? Que já começou aí no dia 2 de julho e se estende aí até o dia 16, então, né? A partir de agora, Gilmar Tibes na sua companhia, com o nosso programa de domingo aqui pela nossa Rádio Videira, 88.5 FM, com você em todo lugar aí, né? Junto com a gente, estamos aqui hoje contando aí com a nossa colega Araceli, que vai estar trazendo os detalhes da festa para vocês, a reportagem. Estamos aí com a Ana, também aí a Juliana, aqui nos apoiando, o nosso amigo Pacheco aí, que tá desde cedo já aí na lida, né? Para trazer para vocês os detalhes e transmissão direto aqui da Capela de Santa Lúcia, em Videira, em mais uma grandiosa festa, hein, gente? O nosso programa de domingo, que a partir de agora vai até às 12:30, e estamos aí no oferecimento, junto com a gente está, eu falo para você aqui, né, do Babo Saneamentos, Britagem Gaspar, Casa da Funilaria, Emporium, Quero Mais, Boate Materiais de Construção, com a gente aqui, os nossos patrocinadores, nosso patrocínio de domingo aqui na nossa Rádio Videira. 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Aquele abraço a todos, bom dia, bom dia, bom dia, começamos com... Candeeiro, lambendo espoleta.

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2: Seguimos com o nosso programa. Bom dia para você que tá ligado com a gente, curtindo aqui a nossa Rádio Videira. Estamos aí ao vivo hoje, aqui direto da comunidade de Santa Lúcia, né? Para trazer para vocês aí o melhor da música, participação do ouvinte, sorteio de prêmios também. Para você que participar hoje, estamos ao vivo aqui direto da comunidade de Santa Lúcia, né, gente? Você que participar com a gente hoje vai estar concorrendo aí a vários prêmios aqui. Nós temos aí um brinde especial personalizado aí, kit para chimarrão lá da Vídeo Ótica e Relojoaria. Um abraço ao nosso amigo Paulo e toda a sua equipe lá da Vídeo Ótica e Relojoaria. Também teremos aí uma super cesta de produtos aí do supermercado Itália, Itália Tacadista, que está com a gente também aqui na transmissão aí, né? Temos aqui também uma cesta de produtos da Ural Unique e também aqui temos aí kits da Babo Saneamentos aí, que vão estar com a gente também aqui, né? No programa domingo. Ainda tem os kits da Rádio Videira aí. Seguinte, para você que participar aqui no WhatsApp da nossa Rádio Videira, vai concorrer um kit aqui no final do programa aí. Um kit aí da Rádio Videira, um kit completinho aí, tá bom? E o pessoal que chegar, você que chega aí na festa, estamos aqui na chegada já, né? Na chegada aqui do lado da igreja aí, com o nosso estúdio ao vivo aqui, a nossa unidade móvel, você pode passar aqui e já ir aí, né? Participando, preenchendo o cupomzinho aqui, fala com a Ana, fala com a Araceli, a Juliana tá por aqui, o pessoal vai atender super bem e você já vai deixar o seu nome para concorrer então aqui a os brindes, né? Especial hoje no nosso programa de domingo. 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Outra música, os Monarcas, Sou Bonito e Danço Bem.

0: agora vou dar uma folga pro corpo, velho. Já avancei bastante. Vamos fechando a cordona, companheiro.
1: Seguimos com o nosso programa. Bom dia para você, minha gente, ao vivo hoje aqui em Santa Lúcia. 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Vamos seguindo aí com o nosso programa. Ontem tivemos aqui, ontem também aqui na comunidade de Santa Lúcia, né, no tradicional Gata, venda de pastéis, apresentações aí musicais de artistas local aqui, tava cheio, tava lotado de gente ontem aqui ontem à tarde, né? Começou muito bem a festa ontem à tarde aí em Santa Lúcia e segue hoje com a programação o seguinte aí, né? Teremos hoje aí às 10 horas a Santa Missa, né? Com bênção de escapulário e objetos. É a missa em honra à Nossa Senhora aí, né? Do Carmo, né? Às 10h30 teremos o primeiro sorteio da Bosch com a premiação de 100% das inscrições. 10h15, amistoso Canarinho Santa Lúcia contra o Regadalho Futebol Clube. 11 horas, início do Cavalinho. 12 horas, almoço com venda de churrasco de gado, galinha assada, pão, cuca, saladas e bebidas em geral. 12h30, segundo sorteio, torneio de bochas, 13h15, Cavalinho. 14 horas, matinê com entrada franca, animação do grupo A3, que já está aí, né? Chegando para a comunidade aí, para deixar tudo prontinho para tarde aí, né? Então, todo mundo convidado, você quiser vir para o almoço, vem para o almoço. Se não puder vir almoçar aí, vem à tarde aí, que tem matinezão, a de graça, a partir das 2h, ninguém paga nada, não. A entrada, né? Só paga o quê? Né, os Guaraná aí, né? Isso, na hora certa, ficou faceiro, opa, não paga nada. Só a entrada, Araceli, do resto tem que pagar aí, né? Então, a festa aí da comunidade aqui de Santa Lúcia, que a gente já está acompanhando, né? E a Araceli já está aí conversando com o pessoal na cozinha aí, né? Conversando com a mulherada que estão lá empenhada a fazer a maionese, fazer a salada, né? Araceli, bom dia.
2: Bom dia, Tibis. Bom dia a todos os ouvintes. E olha só, a comunidade de Santa Lúcia está empenhada, que é muita gente trabalhando. Encontrei a Léo. A Léo está aqui na cozinha, junto com um monte de voluntárias, fazendo muitas delícias, que hoje, ao meio-dia, até antes, né, Léo? Porque tem café aqui.
3: Nossa,
2: também.
3: Nossa, tem de tudo, tem muita coisa boa. Tem pastel de carne, tem pastel de pizza, tem cachorro quente, tem bolos, uma delícia, um recheio melhor que o outro. Tem muita coisa boa. Venham, tem um cuca, vocês vão amar vir na nossa festa.
2: E para a hora do almoço?
3: Vai ter aquele churrasco saboroso, a galinha recheada, a maionese que é de tirar o chapéu e saladas diversas.
2: Então convida todo mundo que

0: tá aí na nossa audiência para vir para Santa Lúcia.
1: Vamos lá, povo, vamos tirar a preguiça, jogar a preguiça de lado e vem aqui esquentar que à tarde tem um bailão aqui em Santa Lúcia também. Venham, povo, venham festejar conosco que vocês não vão se arrepender. É tudo de bom, Santa Lúcia.
0: Obrigado, Léo.
1: Obrigada a vocês e vamos participar da nossa festa.
0: E bom trabalho para vocês.
1: Certeza, obrigada.
0: Tibis com você.
2: Tá aí a nossa amiga Léo, aí sempre sorridente, simpática, trabalhando aí na comunidade de Santa Lúcia e todo o pessoal aí, né? A gente vai seguindo aí com o nosso programa, abraçando aí você, amigo ouvinte, que já está do outro lado do rádio curtindo aqui a nossa Rádio Videira aí, né? O Edson Cordeiro, tá por aí, fala aí, Edson Cordeiro, o que que manda aí, bom dia, man.
3: Bom dia, Tibis, é o Edson Cordeiro, manda música hoje, a Moreno Proibido, manda pra todos que já vim, pra vocês da rádio, daqui a pouco estão chegando aí no Santa Lúcia. Tchau, obrigado.
2: Valeu, João, valeu, um abraço aí, obrigado pela companhia aí, né? A Luísa também tá ligada com a gente lá em Pinheiro Preto, quero ouvir música e manda aí pra todo o pessoal que tá na sintonia, obrigado pela participação. Então, um abraço a todos aí que estão na sintonia curtindo aqui a nossa Rádio Videira. O nosso programa aqui segue aqui, né, com muita música para vocês. E vamos de bola, na sequência tem a banda Milênio chegando.

0: Seguimos com o nosso programa. Bom dia pra você. Banda Milênio cantando aqui o nosso programa domingo. Cor de Caramelo. Estamos ao vivo aqui na Cidade de Santa Lúcia. E já aproveitar aqui e pegar uma palavrinha do nosso amigo aí, o Adalberto. É, Adalberto aí, né? Mais conhecido popularmente aqui na Santa Lúcia como Alemão, né? E é, o homem aí é conhecido aqui, né? Que ele é, também faz parte aqui da diretoria, junto com o Marcelo, com o Gaspar, com o Ivo, né? É isso mesmo. Primeiramente, bom dia, Alemão. Tudo certinho, velho?
1: Bom dia. Tudo certo.
0: Alemão, como é que tá aí os preparos aí pra festa? A gente viu aí que é uma extensa programação, começou aí na quinta-feira, né? Mas já começou dia 2 já, né? Dia 2 aí,
1: dia dois,
0: já tivemos aqui trido, né? É. E se estendeu aí, a gente, pela movimentação aí da festa que tivemos aí na quinta-feira e ontem, né? A gente percebe que o pessoal vem bastante, principalmente ontem também, né? O pessoal vem aí, né? No tradicional gato aí, né?
1: É, ontem surpreendeu mesmo, né? A gente imaginava que ia dar bem, o tempo achou que ia incomodar, mas o povo não olhou, né? Como fica perto da cidade, né? O povo veio mesmo e foi um sucesso ontem, né? E hoje também a gente já começou de madrugada a preparar as coisas, né? Daí tem a missa, as coisas, né? E de tarde tem o matiné para o povo dançar, né? E esperamos que o tempo ajude e colabore hoje, mas pelo tipo acho que vai colaborando.
0: Olha, ontem não tivemos o jogo de futebol devido a chuva molhada, programado, mas hoje vai sair o jogo, né?
1: Hoje vai sair o jogo, né? É, ontem o campo ficou muito alagado, a chuva era intensa, né? Mas hoje vai ter o jogo, sim. O povo até já está pedindo se vai ter o jogo, muitos, né? Mas vai ter, sim.
0: Agora, Alemão, só tocando no assunto aqui, né? Nós tivemos na sexta-feira, foi feito o cancelamento aqui da atividade, até porque, né? Infelizmente, né, uma pessoa muito querida aqui, dedicada à comunidade, né? O seu Celito Testolini acabou falecendo, né? Então, em respeito a ele...
1: Foi cancelado as coisas.
0: Cancelado, eu sei que o pessoal da comunidade está aqui bastante abalado, enfim, mas a festa estava programada, mas em respeito na sexta-feira não aconteceu. A festa seguiu ontem e hoje, mas o pessoal de Santa Lúcia, aquele, né, o sentimento aí, porque a perda, né, do nosso amigo aí, o seu Celito, né?
1: O Celito é uma pessoa muito querida da comunidade, ele era um líder para nós, né? Por isso a gente cancelou sexta em respeito à família, a ele, né? Inclusive na terça, né, teve um jantar do Cicobi aí, né? E ele estava ali presente, faceiro com nós, né? Então pegou bem de surpresa a comunidade, né? A família com certeza mais ainda, né? O que aconteceu com ele, né? Então, na sexta a gente cancelou em respeito a ele, a família, né? Que na realidade, se fosse ver, ele era capaz de dizer não, faz que, né? Mas não, a gente tem que respeitar, né?
0: Daí tá certo aí.
1: E daí ontem não. E hoje a gente continua a programação, né? Normal. Hein?
0: Tá certo. Mas onde quer que ele esteja aí, com certeza tá olhando todo mundo aí, dedicado aí, que sai uma festa bonita aí, que é o que ele gostava, né? Ajudar a comunidade aí, né?
1: Sempre.
0: Ajudar o povo também, né?
1: Sempre era presente, é uma pessoa que sempre puxava a frente, né? Se precisava saber alguma coisa, era pedir para ele, que ele estava sempre à frente, né? Com certeza, onde ele está lá, ele deve estar olhando e torcendo que seja um sucesso a festa.
0: Tá certo, são surpresas que a vida prega na gente, mas que temos que tocar no barco, né, irmão? Temos que seguir em frente aí, né?
1: Ah, com certeza, né? A gente, ninguém deseja isso, né? Mas acontece, né? Daí, um dia nós também vamos, né? Mas tem que tocar o barco para frente.
0: Tá certo. Agora são 8:48, Alemão. Então fica o convite, pessoal, que quiser vir aí participar hoje. A missa começa às 10 horas. Tem aí bastante carne, tem espaço aí. O pessoal pode vir pra cá bem tranquilo aí, que a Comunidade Santa Lúcia está preparada para atender o povo aí.
1: Com certeza. Fizemos um convite para todo mundo, quem quiser vir comer um churrasco. Inclusive, colocamos mais uma carne de porco hoje, né? Para muitos pediram carne de porco, né? Vai ter o cavalinho também, que é sempre um sucesso. À tarde tem a tarde dançante, o matiné, né? Então, que todo mundo venha, que a gente está preparado para atender.
0: Beleza, irmão, obrigado e boa festa para vocês. E aí, vamos conversando aí, companheiro. É isso aí, né? O seguinte, a gente vai seguindo aí com o nosso programa, abraçando você que está aí na sintonia, curtindo aqui a nossa Rádio Videira, o nosso programa domingo, que segue aí com o melhor da música para você aqui na Videira. Alô, meu povo! É você que está na sintonia, curtindo aqui o nosso programa de domingo. Muito obrigado aí pela sua participação aí, pessoal que está sempre na sintonia do outro lado do rádio. Você que está vindo aqui para Santa Lúcia, não esquece antes de aí for lá pro pavilhão, na igreja, dá uma chegadinha aqui no estúdio da rádio. Estamos aqui ao lado na chegada aqui, bem ao lado da igreja aqui, né? E você pode deixar o nome para concorrer aqui a vários prêmios que a gente já citou aqui. 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

Correia, tem a cesta aqui da Ura Unique, né? 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E vamos seguindo aí com o nosso programa, é o programa Domingo ao Vivo com vocês aí, com muita música aqui na videira, a participação do ouvinte, lembrando que já convidando o pessoal, né, pro próximo sábado, então, e também o próximo domingo, próximo final de semana, vamos estar ao vivo lá na festa, a festa aí de homenagem ao Cololo Motorista, lá em a comunidade do Passa Felicidade em Tangará, né? Mais uma vez, estaremos também aí ao vivo acompanhando a grande festa em homenagem ao Cololo Motorista lá em Tangará. Mas hoje, seguimos aqui em Santa Lúcia, meu povo!

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1: Seguimos com o nosso programa. Bom dia para você na Sintonia, curtindo aqui o nosso programa domingo. 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

0: 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Esse colete não é dos fracos, né, Pacheco? Ei, rapaz do céu, aí ó, chegando um churrasquinho pra nós aí cedo. A Araceli, foi a Araceli, mandou me trazer, no mínimo aí, né? Eita, nós, coisa boa de primeira aí. Ele quer ouvir a música Pombinha Branca, então daqui a pouquinho eu vou trazer a Pombinha Branca. Já falou com o pessoal da churrasquinha lá, Araceli? Vem aqui, só pra nós dar uma conversada aqui, meu cliente. Fala, meu amigo Vila. Ó, o Vila chegando aí pra trabalhar também. Vai trabalhar o Vila hoje ou não? Isso aí. Pega aí o microfone, só me dar uma faladinha aqui. Representando o povo lá da churrasqueira aí, nosso amigo Colete. É, tá tudo certo, Colete. Só pra falar aí. Como é que tá, meu Deus do céu? Bom dia,
1: tudo bem, Colete? Ô, Piazão, como é que tá? Tudo certo? Bom dia, tudo bem?
0: Ó, já veio trazer pra gente um pedacinho de carne aqui. Ela já tirou uma lasquinha aqui, uns 3, 4 dedos, mas, né? Isso aí.
2: Rapaz do céu, mas tá bom demais, tá da boa, conta. É, acertaram o tempero aqui, ó, tá assado no ponto.
0: Né? Araceli, tá aprovado aí o churrasco?
2: Tá aprovado.
0: Então tá bom.
2: O pessoal que tá por casa aí, pode chegar aqui, que já tem a gata também, se quiserem carne prontinha, né? Tá top.
0: Tá certo aí. Ô Colete, conta pra gente, bom dia, tudo bem? O nosso amigo aí, o Colete, que tá sempre aí apoiando também aqui na festa Santa Lúcia, né, Colete? E a gente percebe aí, ontem à tarde já foi um movimento muito grande de gente aqui, carne de porco, carne de gado, saiu bastante ontem aí, né, Colete? Bom dia.
1: Bom dia. Então, foi muito legal ontem. Realmente foi feito, acho que a primeira vez a gata em Santa Lúcia, foi muito legal, bastante gente. Sobrou ainda carne de porco, tá? O pessoal tá convidado para ir hoje de manhã, hein? Já acabamos de espetar agora a carne de gado, carne de porco também. Então é só chegar que tá, com certeza, tem lugares ainda. É uma festa maravilhosa, não choveu, então isso é muito bom para nós. Então estão todos convidados para participar da festa de Santa Lúcia aí, que serão bem-vindos todos que vierem por aqui, tá bom? Um abraço, tudo bom pra vocês.
0: Pera aí, rapaz, deixa eu falar um pouco com vocês, né? Tá com pressa, homem.
1: Tem que assar a carne, homem.
0: Tem que assar a carne aí, né? Ele veio trazer um espeto pra nós aqui. Os caras, Colete, vai ver a moto pra churrasqueira aí, homem. Mas o que a gente percebe, né? Você falou que foi a primeira vez que foi feita a gata aqui em Santa Lúcia?
1: Foi a primeira vez. Era sempre feito o gato de manhã, no domingo, né? Uhum. E foi essa ideia maravilhosa aí de fazer a gata no sábado à noite. E foi bem legal, o pessoal gostou bem mesmo.
0: Outro também chamou a atenção. Outro pessoal que veio aí, tinha uns gaiteiros ali, né? O pessoal aqui da nossa região aí, tava matando, tava aí, ó, o Neto Perazoli, o Diego, né? Tinha uma turma se apresentando ali e o povo vem pra comer uma carninha, escutar uma música aí, coisa boa, né?
1: Então, foi outra inovação também que o pessoal fizeram aí, sexta-feira também tinha à noite. No sábado também convidaram o pessoal aí, voluntário, vieram, foi muito legal. É atrativo pras pessoas, né? Elas ficaram felizes de estar aqui e tem uma música, né? Uma cervejinha ali, todo mundo gosta e comer uma carne e tal, ficou bem legal.
0: Falando em música, hoje teremos aquele almoção, velho, do meio-dia, né? Que é churrasco, enfim. Teremos aí o tradicional cavalinho, o pessoal gosta muito. Tem uma tarde, teve umas rodadas de cavalinho ali, né?
1: Então, também teve o cavalinho ontem, foi uma outra também que a gente tá inovando aí. E realmente, já tarde tem um matinê, entrada livre com o A3, né? Então o pessoal tá convidado, vem aí arrastar o pé e tomar uma cervejinha com nós.
0: Promete a festança hoje, né?
1: Hoje vai ser excelente.
0: Valeu, colega. Agora sim, deixa eu me trabalhar lá. Beleza, um abraço obrigado pra você. E pra todo o pessoal da churrasqueira, eu sei que o pessoal tá lá no quarto da churrasqueira, arrumando a carne, pra deixar no ponto, pra não queimar de jeito nenhum, né? Isso, valeu, tá certo. E a gente vai seguindo aí com o nosso programa. Bom dia pra você na sintonia, curtindo aqui a nossa Rádio Videira. 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E vamos seguindo aí com o nosso programa, vamos trazer o Rainha Musical cantando na sequência. Bom dia!

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0: Seguimos com o nosso programa. Bom dia pra você. Agora são 9 horas e 16 minutos ao vivo hoje aqui na cidade de Santa Lúcia. Vou dar um abraço pro amigo Clayton Fabrício, né? Como é que tá, Fabrício? Isso, daqui a pouquinho sai uma moda aí, né? Nosso amigo Clayton Fabrício aí, ligado com a gente lá no Cibras, hein? Bom no laço aí, homem, né? Dos fracos aí, né? Isso. É das nossas crias lá da Aparecidinha, lá de Campos Novos, Bela Vista aí, né? Um abraço. Obrigado pela companhia curtindo o nosso programa aí, tá bom? E vamos seguindo aí com o nosso programa. 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O nosso programa segue aqui, a participação do ouvinte, o povo participando aí, pessoal pedindo moda aqui, estamos ao vivo, direto aqui na comunidade de Santa Lúcia. Quem é que tá na sintonia curtindo aqui o nosso programa?
1: Bom dia, Tipi. Quero uma música bem bonita pra ser do Daniel, ou do Amado. Quer esse pra você,
2: velho,
1: pegar.
2: Que levou lá na festa dele. Tem turista mesmo, que chega no final do mês. Não tem
1: oferecer para vocês da rádio para mim mesmo, quero concorrer. Hoje tem bastante presente, bastante brinde, quero ganhar. Comendo meu nome, Maria do Santo Rio das Pedras. Daí põe o Antônio Luiz do Santo, que ele fez aniversário ontem. Daí põe ele no sorteio, tá bom?
0: Tá certo. Obrigado. Obrigado pela participação aí, né? Também, bom dia, quero participar do sorteio. Deixa-me ver quem é que tá participando com a gente. Tem que mandar o nome completo, pessoal. Faz o nome completo e participar então, né? Bom dia, Gilmar, também quero participar aí do sorteio. Manda uma valsa pra nós aí. Nosso amigo aí, o Luiz Carlos Campolim, tá ligado com a gente, curtindo a programação da Videira. Ainda temos a participação, o Jorge Jardim, de Pinheiro Preto. Quero participar do sorteio aí, Jorge. Grande abraço, companheiro, participando lá de Pinheiro Preto, me curtindo o programa. O nosso amigo aí, bom dia, Gilmar, também quero participar, o Aurélio Rodrigues da Silva. O nosso amigo Neguinho, ligado com a gente, curtindo aí a programação da nossa Rádio Videira. A Rádio Videira que segue aí ao vivaço com vocês aí, né? Com o melhor da música. Só lembrando que domingo próximo, aí domingo, estaremos lá no Passo Felicidade, né? Programa domingo ao vivo também por lá, trazendo os detalhes aí da grande festa que vai estar acontecendo lá no Passo Felicidade aí, vamos estar ao vivo lá com o programa domingo, acompanhando aí a carreata, né? E a grande festa também, que o pessoal já está se preparando para a festa especial do colono e também do motorista. Já, vou mandar uma moda aí para todos os motoristas, para todos aí os agricultores, afinal de contas, tá chegando o seu dia, né? Isso, 25 de julho, né? Chegando o dia aí do colono motorista, a gente vai estar acompanhando a festa lá no Passo da Felicidade. Aqui segue a programação, muita gente já chegando aqui, muita gente chegando aí na festa Santa Lúcia. Daqui a pouquinho, às 10 horas, teremos aqui a missa, né? E segue a programação ao meio-dia, aquele delicioso almoço, né? Tem jogo de bocha, tem também

0: Vem aí o Cavalinho, à tarde tem aí grande matinezão com o Grupo A3, a entrada é franca, o pessoal do grupo também já está por aí. Então, enfim, a programação especial aqui, direto da comunidade de Santa Lúcia. Tem mais participação chegando, vão atender o ouvinte por aqui.
1: Bom dia, Tibes, quero participar do sorteio e mandar um abraço para vocês da rádio, e daqui a pouco estamos chegando lá na festa também.
0: Valeu, tá aí nosso amigo Ita, né, Ita? O Ita chegando para aí, vai apitar o jogo, Ita vai jogar a bola. Vai apitar o jogo hoje aí. Isso. Valeu, um abraço, pessoal. Hoje tem Santa Lúcia e Ragadale, Pacheco. O campo tá molhado aí, rapaz. É, mas acho que até às 10 horas, hein, se ventida, mais uma secadinha no campo aí, mas vai ser, né? Isso. Futebol aí vai estar liso, pessoal, tem que se cuidar aí, né? Quem mais aqui? Deixa eu mandar um alô. A Cláudia Seco Bresciani, tá ligado com a gente, Linha Farroupilha, curtindo nossa programação. Também temos aí a Creuza de Fátima Pontes de Pomeia, curtindo a programação. Que é o Teodoro e o Sampaio. Ainda temos aqui a Bernadette Balestrin, né? Participando com a gente, curtindo o nosso programa aí, tá bom? Vamos aí trazendo música na sequência. Vai lá pro meu amigo lá, o Cleiton, né, Cleiton? Tá na sintonia, curtindo aí a programação da vida. Hoje tá de folga, hoje não tem rodeio aí, companheiro. Então vamos lá aqui, ó. João Luiz Correa cantando, ó.

0: Seguimos com o nosso programa, tá aí, João Luiz Correia, de Rodeio em Rodeio, a gente vai seguindo, deixa eu atender o ouvinte por aqui, pessoal participando, quem é que tá na sintonia curtindo aqui a nossa Rádio Videira, bom dia.
1: Bom dia, amigo, eu sou Ivanilda Dutra, aqui do Cibrazém, manda a próxima música aí para todo o nosso povo, para todos os nossos parentes, amigos, e avisar o pessoal aí que estamos chegando na festa.
0: Então se chega.

0: daqui uns 15, 20 minutos temos aí, se Deus quiser, tá? Feliz domingo aí pra todos.
1: Valeu, minha amiga, obrigada pela participação. Pessoal do Cibrasen chegando pra festança também aí, Pacheco. E o pessoal vem de todo lado aí, né? A Marcelina Zuco, da linha Caxias, estou ligado na programação, quero ouvir a música Balanço da Vaneira, né? Valeu, obrigado pela participação. É, quem mais na sintonia? Fala, seu Augusto França.
2: Bom dia, Gilmar. Augusto França, quero participar aí do programa. Me põe um sorteio aí, quero ouvir uma música aí com os filhos do Rio Grande. Menina não corta os cabelos. Quero ouvir sua música, oferecer pra vocês e da rádio. E à tarde estaremos aí em Santa Lúcia dançando um shot aí. Valeu, Gilmar, um abraço e um bom programa.
1: Valeu, companheiro, velho. Vocês barramos à tarde, estão aqui em Santa Lúcia aí, né? Opa, quem mais na sintonia?
3: Bom dia, tudo bem? Quero participar do sorteio da Rádio Inteira. Obrigado, se for atendida, ofereço a próxima música, pode ser a próxima, a todos que estão ouvindo. Muito obrigada.
1: Valeu.
3: Tchau, Gentila, sucesso.
1: Valeu, Gentila, obrigadão pela participação. A Araceli estava conversando aí com o Marcelo, né, que ele é o presidente aqui da capela, o Marcelo Perazzoli, falando aí pra gente, né, destacando aí o Marcelo e toda a sua equipe, nos corre aí pra atender o povo, né, na melhor forma possível, né, Araceli?
4: E olha só, Tibi, estou conversando com o Marcelo aqui, ele que junto com a equipe organizadora está coordenando todo o trabalho. Marcelo, o segundo dia do Trido teve uma participação intensa da comunidade. Ontem, sábado também, a gente sabe que todos se reuniram aqui, os amigos, e teve até show.
5: É, realmente, primeiro bom dia, né, a todos, é um prazer estar recebendo a rádio aqui, estar falando contigo, e a gente está muito feliz porque o que a gente programou vem acontecendo. Então, os tridos, o primeiro trido foi cheio, o segundo também, ontem surpreendeu com toda a chuva que deu, choveu até, e o pessoal veio mesmo, saímos daqui tarde, mas foi muito gratificante porque as pessoas estão vindo, e a gente está fazendo o evento para as pessoas virem, para virem por vários motivos, né? Cada um encontra o seu motivo e vem para cá pela fé, para se confraternizar, para encontrar os amigos, para distrair, para você, é isso que a gente quer, que as pessoas venham aqui, se sintam realmente em casa, se sintam acolhidas, se sintam parte da festa, não só vem aqui ser mais um, mas vem aqui e faça parte da festa. É isso que a gente quer. A gente está preparando tudo com muito carinho, tem carne, tem de tudo, né, para que as pessoas possam vir aqui passar o dia, almoçar com a gente, à tarde dançar, e só que a gente quer que as pessoas venham aqui se confraternizar com a gente. Está muito gostoso, acreditamos que não vai chover, não está frio, não está quente, né? Então, de coração, a gente está muito feliz mesmo com o que está acontecendo. As pessoas estão realmente envolvidas, estão se dedicando ao máximo, cada um está dando mais do que estava prometendo se entregar, né? Todo mundo realmente vestiu a camisa por esse evento, por essa forma do evento que a gente está fazendo, e a gente está sentindo realmente que as pessoas estão vindo. Então, se você veio, obrigado por ter vindo, está feito o convite para voltar, e se você não veio, tem que vir.
4: E olha só, é tudo organizado aqui, os seguranças estão organizando o estacionamento, que inclusive é amplo, né?
5: É, a gente tem ainda essa felicidade de ter um estacionamento, como você falou, amplo, perto de muitos locais que você não tem, né, só tem a rua. Então, a gente tem essa felicidade ainda de estar encostado na cidade, né, e ter esse espaço de estacionamento, esse espaço das empresas parceiras conseguiu montar um espaço aqui, a barraca e tal, né? Então, hoje, graças a Deus, a gente tem isso tudo. Daqui a pouco deve ter o jogo. Ontem foi cancelado por causa da chuva.
4: Tá chegando a turma aqui
5: do esporte. Então vai ter o jogo. Não consegui acompanhar isso, por quê? Porque a gente tem as equipes e cada um cuida do, né, vai se delegando e cada um é responsável por tudo. Então tem coisas que acontecem que a gente nem viu que aconteceu e tá acontecendo.
4: Eu acredito que vai ser um pouco divertido, porque eles estavam preocupados com a quantidade de água que tem no campo, né? Tá encharcado.
5: É, mas parece que eles vão amarrar uma corda na bola, daí puxa. Mas é isso. Então, que seja todo mundo bem-vindo. A gente está aguardando todos aqui.
4: Obrigado, Marcelo. Bom trabalho.
5: Obrigada.
4: Tibis com você.
1: Isso. Tá certo, Araceli conversando com o pessoal, movimentação grande de pessoa, o povo chegando, né, gente, o povo chegando aí, pra acompanhar aí a grande festa aqui na comunidade de Santa Lúcia, então, tá bom? E a gente vai seguindo aí com o nosso programa, o povo participando, o povo pedindo o seu alô, pedindo a sua música, quem mais tá na sintonia?
6: Bom dia, Irmã, tudo bom? Irmã Maria Bonato, tamo indo pra festa de Santa Lúcia aqui de Cibrasen, quero concorrer aos prêmios.
1: Beleza, então venha pra festa e concorre aqui, quando chegar já preencha o nome para concorrer aqui os prêmios também, né, gente? E a Maria Aparecida Pascoal também tá ligado com a gente, curtindo a

Davideira. Quem mais aqui? A Jaqueline Pontes na sintonia curtindo o nosso programa. Temos o Orlando Semanski na sintonia curtindo o nosso programa domingo. Quem mais aqui? Ó, a Maria de Fátima Balen também participando com a gente e concorrendo ao kit aqui da Rádio Videira. Vamos de música na sequência para você que tá aí na sintonia. O sol apareceu aqui, tem um ventinho gelado, né? Mas daqui a pouquinho esse evento também já vai dar trégua aí pro calor, né? Isso. O sol apareceu aqui, mas tá especial da primeira para vir pra festa Santa Luz, que promete.

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0: com o nosso programa. Bom dia, como é que tá? Foi tudo certinho? A gente vai seguindo aí com o nosso programa, abraçando você que tá aí na sintonia, né? 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O nosso programa vai seguindo, a participação do ouvinte chegando por aqui, muita gente aí já participando, para concorrer aqui o kit também da rádio. Temos aqui a participação da Marilene Seco, na sintonia, curtindo a programação da feira. A Giovana Pires, também aí, curtindo a programação da feira, quero participar. A Olga Pires, eu prefiro música e bonita para todos os meus filhos, agradeço que foi atendida, obrigadão pela participação também, né? E a gente vai seguindo aí com o nosso programa. Bom dia para você, ligado, curtindo aqui a nossa Rádio Videira. Vamos trazer aqui, ó, Amujo de São Francisco.
1: Agora eu vou falar de um bugio valente, uma barbaridade, acostumado a fazer peleia lá na costa do Rio das Antas.
2: Mas então é o bugio de São Francisco?
1: É bem esse mesmo, tia. E olha o bicho aí.

0: Vamos seguir aí com o nosso programa. Bom dia pra você, bom dia minha gente, bom dia meu povo. É ao vivaço hoje aqui na cidade de Santa Lúcia. Já uma programação aí, uma extensa movimentação de pessoas, né? Todo dia que teremos aí uma grande festa hoje aqui na cidade de Santa Lúcia. Estou recebendo aqui nos estúdios aí o Padre Leomar, aí, que ele chegou já pra celebrar a missa, com certeza. Primeiramente, já chamamos ele aqui pra tomar um chimarrão, contar uns casos aí, né? E falar um pouco aí, né, Padre Leomar? Bom dia, tudo bem?
1: Bom dia, Tibes, Araceli, vocês da Rádio Videira, todos que nos escutam neste momento. Estamos aqui na comunidade, né, de Santa Lúcia, um dia festivo, frio, mas com muito calor humano, com essa presença maravilhosa das pessoas.
0: O Padre Leomar, fala pra gente aí, né, o que representa aí os católicos, a Nossa Senhora do Carmo aí?
1: Nossa Senhora do Carmo tem o coração da devoção da Nossa Senhora do Carmo é o escapulário.
0: Sim.
1: Né? Claro, a aparição de Nossa Senhora lá em 1251, também para São Simão, e que orientou o uso do escapulário. Então, o coração da devoção de Nossa Senhora do Carmo é o escapulário. E o escapulário, no início, era uma peça de roupa grande usada na frente e atrás da pessoa consagrada, sobre o hábito, por exemplo, né, que os freis, as freiras usam. Aí depois, com o decorrer da história, o escapulário foi reduzido, colocado num tamanho, obviamente, bem menor, para se usar somente no peito e atrás, nas costas, né? Mas bem pequenininho daí o escapulário. Mas no início ele era grande, era uma peça de roupa enorme, vamos dizer assim, né? Que cobria toda a frente e toda atrás da pessoa. E o escapulário, desculpa, Etives.
0: Você pode falar.
1: Ele significa a proteção de Deus na vida da pessoa que utilizar.
0: Sim.
1: Deus que protege. É um simbolismo muito forte também. Claro, Deus protege pela nossa fé. E o escapulário é um símbolo dessa proteção.
0: Ô, Leomar, agora nós tivemos quinta-feira aqui o Trido, né? Até eu estava presente, a Araceli também estava presente aqui quinta-feira, né? O que chamou a atenção, a celebração muito bonita que elas fizeram aqui, né? Com a imagem de todas as Nossas Senhoras. Que, na verdade, Nossa Senhora é uma só, mas que apareceu aí em ocasiões diferentes, né?
1: É mais de 120 aparições de Nossa Senhora temos no mundo. Mais de 120, né? E tem algumas mais conhecidas, né? Que é da nossa região e assim por diante, né? Nossa Senhora Aparecida, enfim, a grande devoção aqui no sul também, a Nossa Senhora de Fátima é muito forte, Nossa Senhora da Salete e Nossa Senhora do Carmo também. Então, as aparições de Nossa Senhora é sinal de Deus, manifestação de Deus através da Mãe de Jesus, e que sempre ela nos orienta para Jesus, para Deus. Então, as aparições sempre, nunca é voltada para Maria. Maria sempre ensina a olhar para Deus, para Jesus. Aí, mais uma vez, a humildade de Nossa Senhora e a grandeza, né, da sua vida para todos nós.
0: Leomar, tem chamado a atenção também, né? Você acompanha junto com a gente também, a gente está em várias festas no interior aí, né? A presença do pessoal nas missas, né? A gente aí percebe que o povo tem muita fé, muita esperança aí, tem a devoção. Tanto as pessoas mais velhas como as crianças, principalmente no interior, a gente acompanha aí a igreja sempre lotada, né?
1: Sim, tá uma boa participação, temos muitas capelas, né? São 36, então imagine quantas missas que temos, celebração da palavra. Então, sim, exatamente, concordo muito contigo, a participação está muito boa. Temos muitos jovenzinhos ali também, vamos ter um curso de Novas Coroinhas, tem muitos jovenzinhos interessados, vai ser lá para a região de Cambuim, Lourdes, e temos muitos jovens interessados a serem coroinhas que servem ao altar. E muitos grupos de jovens, vários movimentos da nossa Igreja Católica, graças a Deus, com essa participação que tu disse.
0: Já que você citou, hoje tem missa no Cambuim, quem que foi lá no Cambuim hoje?
1: O Fernando, Fernando. Me contaram que foi de cavalo também, viu? Diz que ele ia sair com o pessoal na cavalgada, né? Da região ali do Bocó Rapado até Cambuim. Diz que reservaram.

0: um cavalo para ele lá, para ele também. Foi cedo para lá. E lá vai celebrar Santo Henrique, então, Santo lá Henrique. No Cambuim. E temos hoje também, em Vista Alegre, né, os 50 anos do padre Deolino Baldissera, lá às 10 horas, que é o Dom Milton, que está por aí também. Uhum. E vários sacerdotes salvatorianos que vão participar da missa também às 10 horas aí em Vista Alegre.
1: Tá certo. A missa também daqui a pouquinho começa às 10 horas, a missa aqui em Santa Isso. Lúcia. O pessoal, depende de quem está vindo para cá, pode acompanhar a missa aí, né? Com certeza vai ser uma bonita celebração. O padre Leobardo está por aqui. E depois a parte aí, né? Principalmente a parte religiosa, que é importante na véspera, mas depois tem a parte festiva também, que Sim. É o almoço, a tarde tem dança, né?
0: É uma comunidade que acolhe muito bem aqui, né? Tanto a parte religiosa e, como tu disseste aí, a festiva, a parte social. Então vamos lá para a missa agora, né? 10 horas, já está quase chegando ali, e vamos a rezar com muita fé, com muita devoção, e a presença da Rádio Videira sempre é muito significativa e, assim, divulga muito os eventos religiosos. Então, em nome da paróquia Imaculada Conceição, também, né, do Padre Fernando, que é o nosso pároco, muito obrigado aí sempre pela presença em nossas festividades.
1: O próximo domingo vai estar lá no passo, não?
0: Estaremos por lá. O Padre Zé Carlos, acho que vai presidir, mas nós também damos uma passada por lá.
1: O pessoal pergunta às vezes, mas você não está no passo Felicidade, mas o pessoal aqui da paróquia de Videira, é que o pessoal vai entender, a Fátima e o Caravaginho fazem Isso. parte da paróquia de Videira, né?
0: Fazem parte da paróquia de Videira e o município, que é Tangará, exatamente. Já, mas há muitos anos que pertence à paróquia de Videira.
1: Tá certo.
0: Beleza? Bom, obrigado, Tires, Araceli. Um bom domingo aí para todos nós.
1: Muito obrigado aí, falei com o Padre Leomar aqui, né, sempre atendendo a gente aqui, né, o Padre Leomar vai tomar mais um chimarrão depois, o pessoal já tá chamando para ir pra missa aí, que já vai começar a missa aí, né? Vamos seguindo agora, são 9h47.
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0: Vamos seguindo, bom dia, dona Dilamar, tudo certinho, tranquilo? É a dona Dilamar chegando pra festança aí, né? Isso. Ah, homem, tá no aniversário aí, Dion? Como é que tá?
1: Bom dia,
0: tá
1: certinho? Obrigado.
0: Tá no aniversário, Dion?
1: Tava.
0: Parabéns, então. Vai pagar o churrasco hoje, então, aí, né?
1: Claro, irmão,
0: acho que é barba a idade, né? E a gente vai seguindo aí com o nosso programa. É, tendo saúde, o resto é dando um jeito aí, né? É isso aí. O seguinte, vamos dar assim com o nosso programa. Deixa eu mandar um abraço pro povo. O pessoal tá ligado com a gente aí, né? É, tão meio fora aí, longe, mas tão na sintonia, curtindo a programação da vida. Deixa eu mandar um abraço lá pro Nego, né, Nego? O Nego tá lá em Brasto Norte aí. O Nego lá da Vila e Frigo aí, né? E mandando aí também, tá por lá o Mauri, a Flávia, o pessoal tão lá em Brasto Norte, na feira aí, na Feagro, né? Curtindo a programação da Videira. Também, mandar um abraço pros amigos que estão ligados com a gente lá em Conchas, em São Paulo aí. Tá o meu amigo Baixinho, né, Baixinho? Ô, Baixinho, grande abraço aí. Também o outro Baixinho, galera da oficina do Baixinho, e ainda o Luiz Sesco, o pessoal tão lá em Conchas, São Paulo aí, mas tão curtindo a programação da Videira. Um abraço pros amigos lá, obrigado pela companhia, curtindo aqui a nossa Rádio Videira aí, né? Vamos seguindo aí com o nosso programa, o pessoal ligado com a gente, curtindo a programação da feira. É, bom dia, o Valdemar Gonçalves, quero participar do sorteio, vou de carona com a próxima música aí, boa festa pra vocês. Valeu, obrigadão pela participação aí, meu amigo aí, o Espiga lá do Cibra, tá ligado com a gente, curtindo a programação da feira, né? Também temos aqui a participação do Eduardo Costa, quero ouvir a música do Eduardo Costa. É, a Bernadette tá ligado com a gente, curtindo a programação da feira. Quem mais? Bom dia, Tibes. É, deixa eu ver aqui, já passamos aí, já te passo o contato. Só um minutinho aí, tá bom? É, o pessoal pediu um contato aqui, já vamos passar. Natalina Orsato tá ligado com a gente, curtindo a programação da nossa Rádio Videira. E vamos seguindo, pessoal. Daqui a pouquinho, já tem a transmissão da missa direto aqui de Santa Lúcia.

0: programa. Bom dia pra você na sintonia, curtindo aqui a nossa Rádio Videira. Muito obrigado a todos que estão na sintonia, né? Curtindo aqui o nosso programa domingo. Agora sim, né? Obrigado pela companhia. Você que tá ligado com a gente, curtindo aqui o nosso programa domingo. Já já vamos estar aqui transmitindo a missa direto aqui da Capela de Santa Lúcia. A gente vai estar aí transmitindo aí a missa daqui um pouquinho, direto aqui da Capela de Santa Lúcia aí, tá bom? Agradecendo aí a todos os nossos patrocinadores que estão com a gente, o pessoal sempre acompanhando aqui, né? No patrocínio aí, o nosso programa de domingo. Agradeço aqui também aí, né? Os patrocinadores que estão com a gente, então. 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Um abraço pro Ricardo aí. 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Vamos seguindo agora, são 9h58, deixa eu atender aqui o ouvinte. Bom dia, Bianca Andrade, quero participar do sorteio, manda um beijo aí para o esposo José Carlos, que está por casa hoje, mas à tarde vai sair de viagem novamente, tá bom? Então, boa viagem pro nosso amigo aí, que Deus abençoe sempre nos trechos, na estrada da vida aí, né? Quem mais aqui na sintonia curtindo a programação da Videira? Nair, tá ligado com a gente lá no Rio das Pedras, Nair, obrigadão pela participação aí, obrigado pela companhia então. Vamos aí dar início então, a transmissão aqui da Santa Missa, aqui da Capela de Santa Lúcia, a gente já vai acompanhar aqui a missa, né? E lembrando que você que tá aí curtindo a programação da Videira, pode vir pra festa aí, que vai ser uma festa aí de primeira, né, gente? O pessoal já tá chegando, tá enchendo a casa aí. Quem não puder vir de manhã, vem à tarde tem cavalinho, tem bocha, tem matinezão com a 13 e 2 horas da tarde, entrada franca. Podem vir arrastar aí, comer um pastel, um cachorro quente, né? Tomar um Guaraná aí, né? Vai ser especial. Mas você que puder vir pro almoço, pode você chegar aí que o pessoal tá aí, né? De uma forma ou de outra vai acomodar todo mundo aí para essa grande festa hoje aqui de Santa Lúcia, né, gente? Vou acompanhar na sequência, agora são 9h59. Já vamos dar início aqui à missa, aqui na capela aí de Santa Lúcia, vamos pegar o som aqui, está tudo certinho, vai chegar. Tudo certinho, né, vai chegar? Tudo certinho, né? Certinho, só acompanhando aqui, só esperando o início então aqui, né? A missa aí que vai estar sendo celebrada aí pelo Padre Leomar, direto da Capela de Santa Lúcia, aqui em Videira. Às horas, vamos seguindo aí com o nosso programa, né? A missa também homenagem aí à perda aí de uma pessoa muito importante da comunidade dessa semana, aí, que foi o nosso amigo Célio Testolin, né? Que infelizmente faleceu aí na última sexta-feira. O pessoal aí, né, em respeito, na sexta-feira foi canceladas as atividades aqui, mas a festa aí hoje, ontem e hoje, né, prosseguiu aí normalmente.
1: A fé em Jesus Cristo. Queremos também acolher a todos que nos acompanham pelos meios de comunicação social. Hoje, de modo muito especial, a nossa comunidade vive dois sentimentos juntos. O sentimento da alegria de celebrarmos Nossa Senhora do Carmo,

0: sentimento da saudade pela partida de um membro tão querido e atuante em nossa comunidade. E é nesse espírito que hoje nós nos reunimos. A saudade, sim, faz parte deste momento. Mas nós temos certeza e convicção que a nossa fé nos ensina que em Cristo a morte não é o fim. Confiantes nessa ressurreição e na vida eterna, nós seguimos reunidos, unidos, em oração e em comunhão. Neste instante, então, nós vamos colocar sobre o altar de Deus as nossas intenções e todas aquelas intenções que foram mencionadas por cada um de vocês.
1: As intenções da Santa Missa. 7 intenções em honra a Nossa Senhora do Carmo, pelos falecidos da família José Luiz Dalbó, Rosa Leonie Dalbó, Carlos Vanderlei Martins, pela falecida Aludite Bianchi Esperandil, pelo dom da vida da Dona Assunta, por todos os falecidos da família Testolim, por todos os falecidos da família Vans, aniversário de morte de Pedro Testolim, pelos falecidos da família Avelino Tafarel, pelos falecidos da família João Rissardi, pelo falecido e alma de José Perazzoli, pela alma de João Maria Pereira e Lídia Quimita Pereira, pela comunidade de Santa Lúcia, pelos falecidos da família Sandri, da família Godoy e da família De Biasi, pela família Baroncelo Mocelin, pela falecida Dirce Prigol, pelos falecidos da família Celeste Gaio, pela falecida Letícia Bom, em ação de graças, pelas almas do purgatório, pela saúde das famílias, pelos falecidos da família Cordeiro e Celita Cordeiro, pelos falecidos das famílias Bogoni e Pelim, pela alma de Elias João Escuciato, pela saúde de Iraci Turco, pelos falecidos da família Guilherme Brandalize e Otavico Saurim, pela alma de Fioravante e Ana Sensi, pela alma de Eugênio e Antônia Zanetti, pela alma de Ivone Baroncelo, Arnaldo Baroncelo e Deonato Claro Baroncelo, pelos falecidos da família Baroncelo, Grezana e por Santa Luzia e Ações de Graça, pela alma de Dorvalino e Ofélia Perazzoli, Ângelo Rubini e José Risse, em honra a Santa Lúcia, pela alma de todos os falecidos, pelas graças alcançadas por Nossa Senhora das Graças, pela alma de Lídia Rosalina Antenhoffen e Claudino Atanásio Altenhoffen, pelos falecidos da família Orso, Sopelsa, Carlesso, De Bortoli e Sela. Depositaremos as intenções no altar, juntamente com as intenções dos nossos corações.
0: Façamos juntos a oração que vocês têm também na folha de canto, que é a oração pelas vocações. Jesus, Mestre Divino, que chamastes os apóstolos para vos seguir, continuai a passar pelos nossos caminhos, pelas nossas famílias, pelas nossas escolas, e continuai a repetir o convite a muitos de nossos jovens. Dai coragem às pessoas convidadas, dai força para que vos sejam fiéis como apóstolos leigos, como sacerdotes, como religiosos e religiosas, para o bem do povo de Deus e de toda a humanidade. Amém. Ave Maria,
2: cheia de graça, o Senhor é convosco. Bendita sois vós entre as mulheres, e bendito é o fruto do vosso ventre, Jesus. Santa Maria, Mãe de Deus, rogai por nós, pecadores, agora e na hora de
3: de nossa morte. Amém.
0: Ave Maria, cheia de graça, o Senhor é convosco.
2: Bendita sois vós entre as mulheres,
3: e bendito é o fruto do vosso ventre.

0: Jesus.
1: Santa Maria, Mãe de Deus, rogai por nós, pecadores, agora e na hora de nossa morte. Amém.
2: Ave Maria, cheia de graça, o Senhor é convosco. Bendita sois vós entre as mulheres, e bendito é o fruto do vosso ventre, Jesus.
1: Santa Maria, Mãe de Deus, rogai por nós, pecadores, agora e na hora de nossa morte. Amém.
2: Ave Maria, cheia de graça, o Senhor é convosco.
1: Bendita sois vós entre as mulheres, e bendito é o fruto do vosso ventre, Jesus. Santa Maria, Mãe de Deus, rogai por nós, pecadores, agora e na hora de nossa morte. Amém.
2: Queridos irmãos e irmãs, nos coloquemos em ação de graça. Convido para que coloquemos o nosso celular no modo silencioso, deixemos de lado as preocupações mundanas e nos coloquemos nas mãos de Deus, sobre o olhar materno de Maria.

Sejamos todos muito bem-vindos à casa do Senhor. Que a paz de Cristo esteja em cada coração e também com todos que nos acompanham pelos meios de comunicação social. Neste 15º domingo do tempo comum, Deus nos reúne para ouvir a sua palavra, que como uma boa semente, deseja encontrar em nós um coração aberto e generoso. Somos convidados a deixar que esta palavra transforme nossa vida e produza frutos de amor, de esperança e paz. Nesta celebração em que vivemos a festa de Nossa Senhora do Carmo, peçamos a sua intercessão para que, seguindo o exemplo de Maria, saibamos acolher a palavra de Deus, guardá-la em nosso coração e vivê-la em nosso dia a dia.

0: estimadas famílias aqui presentes, amigos e amigas em Cristo Jesus, um bom dia a todos.
1: Bom dia.
0: Bom dia também aos que nos acompanham pela Rádio Videira. Sejamos todos nós bem-vindos a esta festa aqui na comunidade de Santa Lúcia, em honra à Nossa Senhora do Carmo. Que o amor de Deus, Criador de cada um de nós, de Jesus Cristo, nosso Salvador, na ação do Espírito Santo, estejam sempre convosco.
2: Bendito seja Deus que nos reuniu no amor de Cristo.
3: Nossa Senhora do Carmo é uma das mais antigas devoções marianas da Igreja. Sua origem está no Monte Carmelo, lugar de oração e encontro com Deus. Ali nasceu a Ordem do Carmo, que escolheu Maria como mãe protetora e modelo de fé. Em um tempo difícil, São Simão Stock rezava com fervor, pedindo o auxílio da Virgem Maria. Nossa Senhora apareceu e entregou o escapulário a ele, como sinal de devoção e proteção materna, e um compromisso de seguir Jesus, com amor e com fidelidade. Mais do que um objeto, o escapulário é um sinal de fé, de confiança em Deus e da decisão de caminhar com

depositar aos seus pés um saleiro. Para muitos pode parecer apenas um objeto, mas para a nossa comunidade recorda um irmão muito querido que nos deixou na última sexta-feira. Celito Antônio Testolin. Com seu jeito simples e alegre, era ele quem sempre dava a última pitada de sal na carne. Esse gesto ficou e está gravado em nosso coração e em nossa memória.

nossas orações, conforte o coração e fortaleça a nossa fé. Que ela nos ensine a seguir o caminho de Jesus, semeando amor, esperança e bons frutos. Com a certeza que Deus sempre

E agora vamos nos colocar humildemente diante da infinita misericórdia de Deus para pedir perdão a Deus de nossos pecados. Lembremos das vezes em que nós não acolhemos a palavra de Deus em nossos corações, pelos nossos erros, pelos nossos pecados. Arrependidos, contritos de coração, peçamos o perdão a Deus cantando.

0: Todo-Poderoso e cheio de misericórdia, tenha compaixão de cada um de nós, perdoe os nossos pecados e nos conduza à vida eterna.
1: Amém.
0: E agora vamos louvar ao Senhor nosso Deus, cantando o hino de louvor.

0: Ó Deus, que mostrais a luz da vossa verdade aos que erram, para retornarem ao bom caminho, dai aos que professam a fé rejeitar o que não convém ao cristão e abraçar tudo que é digno deste nome. Por nosso Senhor Jesus Cristo, vosso Filho, que é Deus e convosco vive e reina na unidade do Espírito Santo por todos os séculos dos séculos.
1: Amém.
2: Jesus é a palavra viva que o Pai semeia em nossos corações. Hoje Ele nos convida a acolher esta palavra com fé, para que ela cresça em nossa vida e produza frutos de amor, esperança e misericórdia.
3: Primeira leitura. Leitura do profeta Isaías. Isto diz o Senhor: assim como a chuva e a neve descem do céu e para lá não voltam mais, mas vê irrigar e fecundar a terra e fazê-la germinar e dar semente para o plantio e para a alimentação, assim a palavra que sair da minha boca

0: voltará para mim vazia. Antes, realizará tudo o que for de minha vontade e produzirá os efeitos que pretendi ao enviá-la. Palavra do Senhor.
1: Graças a Deus.

0: Leitura da Carta de São Paulo aos Romanos. Irmãos, eu entendo que os sofrimentos do tempo presente nem merecem ser comparados com a glória que deve ser revelada em nós. De fato, toda a criação está esperando ansiosamente o momento de se revelarem aos filhos de Deus. Pois a criação ficou sujeita à vaidade, não por sua livre vontade, mas por sua dependência daquele que a sujeitou. Também ela espera ser libertada da escravidão da corrupção, e assim participar da liberdade e da glória dos filhos de Deus. Com efeito, sabemos que toda a criação até o tempo presente está gemendo como que em dores de parto, e não somente ela, mas nós também, que temos os primeiros frutos do Espírito, e estamos interiormente gemendo, aguardando a adoção filial e a libertação para o nosso corpo. Palavra do Senhor.
1: Graças a Deus.

Naquele dia, Jesus saiu de casa e foi sentar-se às margens do mar da Galileia. Uma grande multidão reuniu-se em volta dele. Por isso, Jesus entrou numa barca e sentou-se, enquanto a multidão ficava de pé na praia. E disse-lhes muitas coisas em parábolas. O semeador saiu para semear. Enquanto semeava, algumas sementes caíram à beira do caminho. E os pássaros vieram e as comeram. Outras sementes caíram em terreno pedregoso, onde não havia muita terra. As sementes logo brotaram, porque a terra não era profunda. Mas, quando o sol apareceu, as plantas ficaram queimadas e secaram, porque não tinham raiz. Outras sementes caíram no meio dos espinhos. Os espinhos cresceram e sufocaram as plantas. Outras sementes, porém, caíram em terra boa e produziram a base de 100, de 60 e de 30 frutos por semente. Quem tem ouvidos, ouça. Os discípulos aproximaram-se e disseram a Jesus: por que falas ao povo em parábolas? Jesus respondeu: porque a vós foi dado o conhecimento dos mistérios do reino dos céus, mas a eles não é dado. Pois a pessoa que tem será dado ainda mais e terá em abundância. Mas a pessoa que não tem será tirado até o pouco que tem. É por isso que eu lhes falo em parábolas, porque olhando eles não veem, e ouvindo eles não escutam, nem compreendem. Desse modo se cumpre neles a profecia de Isaías: havereis de ouvir sem nada entender, havereis de olhar sem nada ver, porque o coração deste povo se tornou insensível. Eles ouviram com má vontade e fecharam seus olhos, para não ver com os olhos, nem ouvir com os ouvidos, nem compreender com o coração, de modo que se convertam e eu os cure. Felizes sois vós, porque vossos olhos veem e vossos ouvidos ouvem. Em verdade vos digo, muitos profetas e justos desejaram ver o que vedes e não viram, desejaram ouvir o que ouvis e não ouviram. Ouvi, portanto, a parábola do semeador. Todo aquele que ouve a palavra do reino e não a compreende, vem o maligno e rouba o que foi semeado em seu coração. Este é o que foi semeado à beira do caminho. A semente que caiu em terreno pedregoso é aquele que ouve a palavra e logo a recebe com alegria. Mas ele não tem raiz em si mesmo, é de momento. Quando chega o sofrimento ou a perseguição, por causa da palavra, ele desiste logo. A semente que caiu no meio dos espinhos é aquele que ouve a palavra, mas as preocupações do mundo e a ilusão da riqueza sufocam a palavra.

e ele não dá fruto. A semente que caiu em boa terra é aquele que ouve a palavra e a compreende. Esse produz fruto, um dá 100, outro 60 e outro 30.

Querida comunidade aqui de Santa Lúcia, hoje, nesta festa em honra à Nossa Senhora do Carmo, mas também enlutada, de luto, pelo falecimento do Celito Testolin, católico atuante aqui na comunidade durante muitos anos. Então, queremos, neste dia festivo, em honra à Nossa Senhora do Carmo, colocar também nas mãos de Deus agora a sua alma, a sua vida, a sua história, junto na glória eterna. Pois acreditamos na infinita misericórdia de Deus, acreditamos justamente que quem vive a fé, testemunha, participa, encontrará a salvação. Então rezemos pela vida agora eterna deste nosso irmão em Cristo, Celito Testolin, e de modo muito especial então a comunidade de luto de Santa Lúcia e a sua própria família, que sente a saudade, a dor da sua partida, mas também que deixou um grande legado de fé para a família e para a comunidade. Então, que o seu testemunho inspire a todos nós para que continuemos sempre celebrando esta nossa fé, esta nossa religião católica, que nos coloca neste mundo de peregrinos, recebemos de Deus a vida, o dom da vida, e por isso somos chamados um dia também para a glória eterna. Nosso bom dia também aos que nos acompanham, então também pela Rádio Videira, tantas pessoas devotas para Nossa Senhora do Carmo, e aqui é a capela, né, repleta de famílias, de pessoas, nesse domingo que Deus nos dá. Um domingo um pouquinho frio, né, mas aqui viemos, no aconchego da Palavra de Deus, no aconchego de Jesus Eucarístico. E assim nós sentimos como que é importante a gente viver em comunidade e termos uma religião, uma fé. Esta devoção à Nossa Senhora do Carmo tem como coração desta devoção o escapulário. O escapulário que no início lá era uma veste grande, né, na frente, um pano grande na frente e atrás, mas depois, né, que foi reduzido, né, um escapulário, é por isso que o original, né, normalmente é de pano, né, de pano, de roupa, depois que começaram a fazer outros tipos de escapulários, né. Então, inicialmente, era grande, que se colocava na parte de cima dos hábitos dos carmelitas, muitos religiosos também, que usavam esta roupa, representando a proteção divina na vida das pessoas. E como foi dito ali também, né, na história, a aparição de Nossa Senhora, lá em 1251, a São Simão Stock, que comentou justamente, falou, né, nesta aparição, a importância desta proteção divina para as pessoas. E é então um símbolo da nossa fé, um objeto da nossa piedade, que nos ajuda sempre a pensar em Deus e a sentir a presença de Deus na vida de todos nós. Então, o coração dessa devoção, de fato, de Nossa Senhora do Carmo, está sim no escapulário, mas nesse sentido que representa e significa a proteção divina na vida de todos nós. E aqui a comunidade tem esta linda imagem de Nossa Senhora do Carmo. As aparições

Ações de Nossa Senhora no mundo todo sempre significam um sinal de Deus, a presença de Deus na história da humanidade. Assim como hoje nós ouvimos então de modo muito especial o Evangelho, a palavra de Deus, a parábola do semeador. E todos nós temos muito conhecimento, podemos dizer, desse sentido, né, de semear, de plantar algo, seja lá na roça, seja no canteiro lá da horta, ou mesmo num vaso de flor, né? Sempre temos uma experiência nesse sentido do semear. E a parábola do semeador nos mostra um Deus que ao longo da história semeou a sua palavra, semeou a sua palavra, desde o início da criação. Desde o início da criação. E Jesus conta esta parábola. Deus que semeou, passando pela criação, pelos patriarcas, Abraão, Isaac, Jacó, depois Moisés, os mandamentos da lei de Deus, é a semente de Deus, a palavra de Deus, os 10 mandamentos, que foi semeada no meio do povo. Depois os profetas, tantos profetas, Deus semeou a sua palavra através dos profetas. E por isso que nós temos a Bíblia, né, a palavra de Deus, nesse sentido, com tantos livros, né, os 73 livros. A Bíblia é a palavra de Deus, a palavra de Deus, semeada no meio do povo, no meio de todos nós. E a grande semente nessa história da salvação é Jesus Cristo. Jesus é a semente maior, a mais importante na vida de toda a humanidade. E Jesus mesmo se refere a Ele mesmo em outras passagens. Se o grão de trigo não morrer, permanece a mesma semente, mas se morrer, produzirá fruto. E Jesus, morrendo, nos trouxe o fruto maior para todos nós, a salvação. A salvação, a vida eterna. Portanto, acreditar em Jesus é termos a certeza de um caminho de salvação. Então, Jesus é a palavra de Deus, a semente de Deus, semeada no meio de todos nós, no meio da humanidade. No princípio era a palavra, e a palavra se fez carne e habitou entre nós. E por isso Jesus conta esta parábola do semeador, que muitos não ouviram, não deram nem bola. Tornou-se um povo insensível, nós ouvimos ali, quando Jesus conta a parábola do semeador. Muitas pessoas não acolheram esta palavra de Deus. Ficaram indiferentes. E por isso Jesus vai explicando que aquele semeador, Deus semeou a palavra no mundo, mas muitos deixaram essa semente à beira do caminho. E Jesus explicando aos discípulos é aquela pessoa que é superficial, não se aprofunda no conhecimento de Deus, não busca a Deus, e por isso vem o maligno e leva a semente, leva a pessoa também para outros lugares, se afasta de Deus. Então é aquela pessoa que infelizmente é que se vive distante de Deus, não tem alegria de viver, e por isso é envolvida às vezes por falsas ideologias, vai para outras seitas, outras igrejas, é facilmente levada pelo mal também. Aquela pessoa que representa a semente que caiu na pedra, em terreno pedregoso, é de momento. Num primeiro momento, bastante animada, entusiasmada. Mas depois fica fraca. Ela não tem raiz. Vem o sol e seca aquela planta. Ela floresce bem, cresce bem, mas...

em si mesma, porque não tem raiz profundas, não conhece a palavra de Deus, não busca o conhecimento, não tem uma vida de oração, não participa, é católico, podemos dizer assim, de momento. E isto serve para todos nós, para padres, bispos, todos nós cristãos católicos. Quantas vezes que o Papa orienta os padres, os bispos, para se aprofundarem na fé, para que a gente não viva somente de empolgações momentâneas, mas mantenha firme a fidelidade, a perseverança. Então nós queremos ser católicos sempre atuantes, com raiz, valorizar inclusive as nossas raízes. Assim como esse nosso irmão em Cristo que partiu, podemos dizer, foi um católico muito raiz, né? Muito raiz e não superficial. Um católico que participou da comunidade, rezava, mas manifestava sua fé. Assim como aqui nós queremos sempre também fazer isto. E não sermos de momento, né? Buscar a Deus somente em alguns momentos, mas perseverança. Perseverança. Depois, a semente que caiu lá no meio dos espinhos representa aquela pessoa que está sufocada pelas preocupações do dia a dia e a ganância da riqueza. Porém, as preocupações do dia a dia nós as temos. E que bom que a gente tem preocupações, porque sinal que a gente está ali na família, se preocupando com a família, com tantas coisas que a gente tem no nosso dia a dia, de trabalho, de estudos, desde cuidar da casa, de várias manutenções lá da casa, às vezes quebra lá uma máquina de lavar, tem que consertar, desde levar o carro lá na mecânica, temos tantas preocupações, quem é pai, quem é mãe, as preocupações com os filhos, fazem parte as preocupações do nosso dia a dia. O problema está quando essas preocupações não dão espaço, sufocam a nossa participação na comunidade de fé e afasta a nossa vida de oração e de fidelidade a Deus. Então, isto é, aí sim é um problema, porque nós deixamos que as nossas preocupações tomem tempo, o tempo que nós poderíamos dedicar à comunidade e a uma vida de oração. Depois, Jesus recorda muito bem que aquela semente que cai em terra boa, este produz muitos frutos. É assim que nós queremos ser no nosso dia a dia. É assim que nós queremos celebrar a nossa vida. Produzir frutos, porque nós acolhemos a palavra de Deus. Participando da Eucaristia, cada um fazendo a sua oração em casa, aquele pensamento em Deus, durante a semana, aquele pensamento, aquela oração. Muitas pessoas têm o costume de rezar o terço, aí de usar também um objeto da nossa devoção, seja o escapulário, ou tantos objetos da nossa devoção, que nós usamos não como amuleto, isso a gente sabe muito bem. Todos os objetos da nossa piedade que nós usamos é porque nós pensamos em Deus, porque nós temos fé, porque nós temos fé, porque nós acreditamos em Deus e porque nós queremos produzir coisas boas. Aqui nós estamos, viemos para esse momento religioso, rezar, agradecer a Deus, também aos que nos acompanham pela rádio. Como é importante esta nossa fé, esta nossa devoção. Assim é a palavra de Deus, ela transforma, ela modifica a nossa vida, sempre para o bem, sempre para o amor. Como dizia na primeira leitura, o profeta Isaías, é como a chuva que desce e germina, faz fecundar a terra, germinar a semente. É por isso que a palavra de Deus, ela transforma a nossa vida. Nós somos transformados quando nós ouvimos a palavra de Deus. Jesus no Evangelho diz, quem tem ouvidos, ouça. E aqui nós estamos ouvindo, a exemplo de Maria Santíssima, colocando a palavra de Deus em nossos corações, em nossos pensamentos. Quanto a Maria, ela guardava todas essas coisas, ou seja, a revelação de Deus em seu coração.

0: coração. Guardava todas as coisas é colocar dentro de nós, dentro da nossa vida. Isso significa guardar, colocar dentro. Então a palavra de Deus, ela vem até nós e nós a acolhemos. Aqui nós estamos, acolhemos a palavra de Deus que nós ouvimos, mas acolhemos essa palavra de Deus no nosso dia a dia, com fé e com o testemunho. Portanto, que continuemos assim, participando, rezando, pois a humanidade precisa deste nosso testemunho, precisa desses frutos bons. Muitas vezes, o mundo marcado por violências, por guerras, pela falta de amor, quando nós estamos nesse caminho da palavra de Deus, que é luz para a nossa vida, nós temos a certeza que estamos humildemente fazendo a nossa parte, como esse nosso irmão em Cristo, Celito, também realizou durante a sua vida, de modo especial aqui na comunidade de Santa Lúcia. Fiquemos agora em pé e vamos juntos professar a nossa fé em Deus, rezando assim: creio em Deus Pai Todo-Poderoso,
1: Criador do céu e da terra, e em Jesus Cristo, seu único Filho, nosso Senhor, que foi concebido pelo poder do Espírito Santo, nasceu da Virgem Maria, padeceu sob Pôncio Pilatos, foi crucificado, morto e sepultado, desceu à mansão dos mortos, ressuscitou ao terceiro dia, subiu aos céus, está sentado à direita de Deus Pai Todo-Poderoso, onde há de vir julgar os vivos e os mortos. Creio no Espírito Santo, na Santa Igreja Católica, na comunhão dos santos, na remissão dos pecados, na ressurreição da carne e na vida eterna. Amém. E agora elevemos as nossas preces, os nossos pedidos comunitários.
2: A resposta da nossa prece será: Nossa Senhora do Carmo, intercedei a Deus por nós.
3: Nossa Senhora do Carmo, intercedei a Deus por nós.
4: Pela Santa Igreja, pelo Santo Padre, o Papa, pelos bispos, sacerdotes, de modo especial pelo Padre Deolino, que celebra seus 50 anos de vida religiosa, e por todos os ministros da vossa Igreja, para que, fortalecidos pela palavra de Deus e inspirados pelo exemplo da Virgem Maria, perseverem com fidelidade no anúncio do Evangelho. Nós vos pedimos.
5: Nossa Senhora do Carmo, intercedei a Deus por nós.
4: Por nossa comunidade e por todos nós, para que, seguindo o exemplo de Maria, acolhamos a palavra de Deus com o coração aberto e generoso, permitindo que ela transforme nossa vida e nos faça produzir frutos de fé, esperança, caridade e fraternidade.
5: Nossa Senhora do Carmo, intercedei a Deus por nós.
4: Pelas famílias, pelos doentes, pelos idosos e por todos os que passam por provações, para que encontrem na intercessão de Nossa Senhora do Carmo consolo, proteção, fortaleza e renovada esperança para permanecerem firmes na fé. Nós vos pedimos.
5: Nossa Senhora do Carmo, intercedei a Deus por nós.
4: Por todos aqueles que, com amor, generosidade e espírito de serviço, dedicaram seu tempo, seus dons e seu trabalho para a realização desta festa em honra de Nossa Senhora do Carmo, para que Deus os recompense com abundantes graças e a Virgem do Carmelo os cubra sempre com seu manto de proteção, estendendo suas bênçãos também aos devotos que hoje celebram conosco. Nós vos pedimos.
5: Nossa Senhora do Carmo, intercedei a Deus por nós.
0: Acolhei, Senhor Deus, também as preces que cada um traz consigo em seu pensamento. Atendei-nos por Cristo nosso Senhor. Amém.

0: amigos e amigas em Cristo Jesus, para que esse nosso sacrifício seja aceito por Deus Pai Todo-Poderoso.
1: Receba, ó Senhor, por tuas mãos este sacrifício, para a glória do seu nome, para o nosso bem e de toda a sua santa igreja.
0: Olhai, Senhor, os dons da igreja em oração e concedei que os fiéis que os recebem possam crescer em santidade. Por Cristo nosso Senhor.
1: Amém.
0: O Senhor esteja convosco.
1: Ele está no meio de nós.
0: Corações ao alto.
1: O nosso coração está em Deus.
0: Demos graças ao Senhor nosso Deus.
1: É nosso dever e nossa salvação.
0: Na verdade é digno e justo, é nosso dever e salvação dar-vos graças sempre e em todo lugar. Senhor Pai Santo, Deus eterno e todo-poderoso, por Cristo Senhor nosso, por seu mistério pascal, ele realizou a obra admirável de nos chamar do pecado e da escravidão da morte à glória de sermos agora raça escolhida, sacerdócio régio, nação santa e povo que vos pertence, para anunciarmos por toda parte os vossos grandes feitos, ó Pai, que nos chamaste das trevas à vossa luz.

coisas maravilhosas. Por isso, com os anjos e arcanjos, os tronos e as dominações, e todos os coros celestes, entoamos o hino da vossa glória.

0: Santidade, ó Pai, vós sois santo e fonte de toda santidade. Santificai, pois, esses dons, derramando sobre eles o vosso Espírito, a fim de que se tornem para nós o corpo e o sangue de nosso Senhor Jesus Cristo.
1: Enviai o vosso Espírito Santo.
0: Estando para ser entregue e abraçando livremente a paixão, Jesus tomou o pão, pronunciou a bênção de ação de graças, partiu e deu a seus discípulos, dizendo: tomai todos e comei, isto é o meu corpo, que será entregue por vós.

Do mesmo modo, no fim da ceia, ele tomou o cálice em suas mãos e, dando graças novamente, o entregou a seus discípulos, dizendo: tomai todos e bebei. Este é o cálice do meu sangue, o sangue da nova e eterna aliança, que será derramado por vós e por todos para a remissão dos pecados. Fazei isto em memória de mim.

0: Mistério da fé para a salvação do mundo.
1: Salvador do mundo, salvai-nos. Vós que nos libertastes pela cruz e ressurreição.
0: Celebrando, pois, o memorial da morte e ressurreição do vosso Filho, nós oferecemos ao Pai o pão da vida e o cálice da salvação. E vos agradecemos, porque nos tornastes dignos de estar aqui na vossa presença e vos servir.
1: Aceitai, ó Senhor, a nossa oferta.
0: Suplicante vos pedimos que, participando do corpo e sangue de Cristo, sejamos reunidos pelo Espírito Santo num só corpo.
1: O Espírito nos una num só corpo.
0: Lembrai-vos, ó Pai, da vossa Igreja, que se faz presente pelo mundo inteiro, que ela cresça na caridade em comunhão com o Papa Leão, com o nosso Bispo Cleocir, os bispos do mundo inteiro, os presbíteros, os diáconos e todos os ministros do vosso povo.
1: Lembrai-vos, ó Pai,

0: Pai da vossa igreja,
1: lembrai-vos também na vossa misericórdia dos nossos irmãos e irmãs que adormeceram na esperança da ressurreição. Lembremos de todas as intenções pelos falecidos da missa de hoje, de modo especial nosso irmão em Cristo, Celito Testolin, e de todos que partiram desta vida. Acolhei-os junto a vós, na luz da vossa face.
0: Concedei-lhes, ó Senhor, a luz eterna.
1: Enfim, nós os pedimos, tende piedade de todos nós, e dai-nos participar da vida eterna, com a Virgem Maria, Mãe de Deus, hoje de modo especial sobre o título de Nossa Senhora do Carmo, São José, seu esposo, os apóstolos, Santa Lúcia, padroeira desta comunidade, e todos os santos que neste mundo viveram na vossa amizade, a fim de vos louvarmos e glorificarmos por Jesus Cristo, vosso Filho. Por Cristo, com Cristo e em Cristo, a vós, Deus Pai Todo-Poderoso, na unidade do Espírito Santo, toda a honra e toda a glória, por

0: Agora, estimados amigos e amigas em Cristo Jesus, aqui presentes na comunidade de Santa Lúcia, também aos que nos acompanham pela Rádio Videira, vamos juntos com muita fé em Deus rezarmos a oração que Jesus nos ensinou. Pai nosso que estais nos céus, santificado seja o vosso nome. Venha a nós o vosso reino. Seja feita a vossa vontade, assim na terra como no céu. O pão nosso de cada dia nos dai hoje. Perdoai-nos as nossas ofensas, assim como nós perdoamos quem nos tem ofendido. E não nos deixeis cair em tentação, mas livrai-nos do mal. Livrai-nos de todos os males, ó Pai, e dai-nos hoje a vossa paz. Ajudados pela vossa misericórdia, sejamos sempre livres do pecado e protegidos de todos os perigos, enquanto aguardamos a feliz esperança e a vinda do nosso divino Salvador, Jesus Cristo.
1: Vosso é o reino, o poder e a glória para sempre.
0: Senhor Jesus Cristo, disseste aos vossos apóstolos: eu vos deixo a paz, eu vos dou a minha paz. Não olhei os nossos pecados, mas a fé que anima a vossa igreja. Dai-lhe segundo o vosso desejo a paz e a unidade. Vós que sois Deus com o Pai e o Espírito Santo.
1: Amém.
0: A paz e a misericórdia do Senhor estejam sempre convosco.
1: O amor de Cristo nos uniu.

0: estimados amigos e amigas em Cristo Jesus, eis Jesus presente na Eucaristia. Ele que é o Cordeiro de Deus, que tira todo o pecado do mundo.
1: Senhor, eu não sou digna que entreis em minha morada, mas dizei uma palavra e serei salva.
0: Que o corpo e o sangue de Cristo nos guardem para a vida eterna.
1: Amém.
0: Amém.

0: alimentados pelos vossos dons, nós os pedimos, Senhor, que cresça em nós os frutos da nossa salvação, cada vez que celebramos este mistério. Por Cristo nosso Senhor.
1: Amém.
0: Nós vamos agora, antes da bênção final, termos um momento muito especial, de muita devoção, que é a bênção dos escapulários. Então, quem trouxe escapulários, ou mesmo quem adquiriu ali na frente, também outros objetos da nossa piedade, terços, santinhos, água, sal, objetos também do nosso dia a dia que utilizamos. Vamos acompanhar este momento da bênção. Alcança por gentileza a água benta e vamos então, enquanto a gente faz a aspersão com a água benta, tá um pouco fria, viu, porque não foi esquentada ali no fogão, né? Então, o que importa é a bênção, né? Sobre esses objetos da nossa devoção e, de modo muito especial, então, os escapulários. Cantemos para este momento.

né, da oração de Nossa Senhora do Carmo. Vamos juntos, olhando para a imagem de Nossa Senhora do Carmo também, rezarmos esta oração, nos consagrando a Nossa Senhora Maria Santíssima, a vida de modo especial de todas as famílias. Rezemos juntos. Ó Senhora do Carmo, revestido de vosso escapulário, eu vos peço que ele, para mim, seja sinal de vossa maternal proteção em todas as necessidades, nos perigos e nas aflições da vida. Acompanhai

0: Dê-me com vossa intercessão que eu possa crescer na fé, esperança e caridade, e seguindo a Jesus e praticando sua palavra. Ajudai-me, ó Mãe querida, para que, levando com devoção vosso santo escapulário, eu mereça a felicidade de morrer piedosamente com ele, na graça de Deus, e assim alcançar a vida eterna. Amém. Nossa Senhora do Carmo, rogai por nós.
1: Nós queremos, então, agradecer a generosidade de cada um de vocês que contribuiu durante o ofertório. Então, nós tivemos um valor de R$ 948. Que Deus recompense grandiosamente e generosamente a cada um que fez essa doação à nossa comunidade. Também gostaríamos de agradecer a presença de cada um que esteve conosco, celebrou conosco, e convidamos para que vocês permaneçam com a gente neste dia em que celebramos a convivência e a partilha da comunidade. Também estendemos esse convite a quem nos ouve através da Rádio Videira. Quem estiver em casa, quem estiver no trabalho e que concluiu, vem para cá. O convite fica estendido para que vocês participem e vivenciem esse momento conosco. Também gostaríamos de lembrar que nós ainda temos mais um momento de fé durante esta nossa semana, que é o nosso último dia do Tríduo, que é exatamente no dia de Nossa Senhora do Carmo, no dia 16. Às 19h30, então, nós temos esse momento de fé. E neste dia, então, sob o tema, sob o manto de Maria, caminhamos com fé, com consagração às famílias e à Nossa Senhora. Então, fica aí o convite também para este momento a gente também continuarmos a rezarmos e a também, por que não, compartilharmos e confraternizarmos em família e em comunidade.
0: Muito bem, agradecemos esta querida comunidade de Santa Lúcia pela acolhida neste momento da Santa Missa e também depois aí nos festejos sociais. Vamos rezar uma Ave Maria, agradecendo a Deus essa Santa Eucaristia. Rezemos. Ave Maria, cheia de graça, o Senhor é convosco. Bendita sois vós entre as mulheres, e bendito é o fruto do vosso ventre, Jesus. Santa Maria, Mãe de Deus, rogai por nós, pecadores, agora e na hora de nossa morte. Amém. Viva Nossa Senhora do Carmo!
2: Viva!
0: Viva São José!
2: Viva!
0: E viva Jesus Cristo!
2: Viva!
0: Viva! E agora fiquemos todos nós com a bênção de Deus, nossa gratidão também à equipe litúrgica que preparou com muito amor e carinho essa sagrada liturgia, aos coroinhas que sempre são uma alegria a participação deles em nossas missas, aos ministros da Sagrada Comunhão Eucarística também e a cada família, equipe de cânticos, né? A cada família que aqui veio participar. Falar em coroinhas, né? Nós vamos ter uma nova formação de coroinhas, começa dia 22 de agosto, mas vai ser lá para as bandas do Cambuim e Nossa Senhora de Lourdes e São Roque. Mas também se tiver pessoas, famílias, né, com seus jovenzinhos interessados, aí terão que fazer lá. Mas muitas pessoas vão fazer o curso de coroinhas, o encontro, formação, melhor dizendo, lá em Lourdes e em São Roque. Graças a Deus temos muitos jovens interessados. E serão coroinhas, então, ali para aquelas comunidades, né? São Roque, Bocó Rapado, Cambuim, Nossa Senhora Aparecida também. Vai ter coroinhas, graças a Deus. Então, se Deus quiser, mais para frente, né? Vamos ter coroinhas em todas as nossas comunidades da paróquia Imaculada Conceição. Uma salva de palmas para nossas coroinhas. Que beleza a presença deles. Deus abençoe. E agora fiquemos então com a bênção de Deus. O Senhor esteja convosco.
3: Ele está no meio de nós.
0: Abençoe-vos o

0: Deus Todo-Poderoso, Pai, Filho e Espírito Santo. Amém. Um bom domingo a todos. Vamos em paz. Que Jesus sempre nos acompanhe.
1: Graças a Deus.
0: Louvado seja.

0: Agora são 11 horas e 33 minutos. Você acompanhou direto aqui da comunidade de Santa Lúcia a transmissão aí da Santa Missa.
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seguindo aí com o nosso programa. Bom dia pra você que tá na sintonia. Pessoal que mandou mensagem aqui no WhatsApp, gente, enquanto a gente fazia a missa aí, tá todo mundo concorrendo aí ao sorteio, tá bom? Todo mundo está concorrendo ao sorteio aqui do kit, né? Não vou conseguir citar o nome de todo mundo aqui. No horário da missa, o pessoal que mandou aqui, né? Muito obrigado a todos pela participação. Está tudo concorrendo aí o sorteio aqui, tá bom? 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

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Vamos seguindo aí com o nosso programa. Bom dia para você. Vou trazer música na sequência. Tem a moça do supermercado. Bom dia.

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1: Seguimos com o nosso programa de domingo ao vivo para vocês aqui, né? 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É, e você que participando aí, o pessoal que tá deixando o nome pra concorrer aqui, tá concorrendo aí, né? Há vários prêmios aqui do nossa programação, tem uma super cesta de produtos aí do Itália Atacatista, a gente tem aqui, né, é lá da Verde Ótica Relojaria, um abraço pro meu amigo Paulo, um super kit pra chimarrão personalizado aqui, né? Também tem aí pra vocês, é, kit da Babos, tem, enfim, uma infinidade de itens aqui, né? Tem kits da rádio pra você que participar com a gente aqui no nosso programa de domingo, estiver aqui na festa, né? Pessoal que tá na festa aí. E pra você que tá mandando mensagem no WhatsApp aí, concorre a um kit especial aqui da Rádio Videira também, hein? Vamos seguindo aí com o nosso programa. Obrigado pela companhia, pessoal. Deixa eu mandar um abraço pros amigos lá da Casa da Funilaria, né, gente? 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Vamos seguindo com o nosso programa. Vamos assim com o nosso programa domingo. Abraçando os amigos aí na sintonia do outro lado do rádio, curtindo aqui a nossa programação. Em Videira, toda a região ligado com a gente. 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Lembrando que no próximo domingo vamos estar aí ao vivo, direto lá do Passo da Felicidade, Tangará, Capela de Fátima, acompanhando aí a missa, né? Em honra ao colono e também ao motorista. Deixa eu atender o ouvinte por aqui, ó.
2: Bom dia, meu amigo Tibes, Arthur Belusso na área. Estamos na escuta do programa. Já é um bom domingo pro amigo. Estamos nas casas, de tarde seguimos a viagem. Queria pedir a música Não Largo de Mão com Fogo de Chão. Oferecer para todos os meus amigos. E em especial o Tisca, que está lá em São Paulo, junto com o Baixinho Mecânico. Um abraço, baita domingo pra você e tua família.
1: Valeu, Belusso, grande abraço, companheiro, obrigado pela companhia, ligado com a gente, todo o pessoal aí mandando mensagem, mandando assim um recado aí, né? Todo mundo tá participando aqui do sorteio, né, gente? Então é o seguinte, vamos, já conversamos, hein, Jair? O Jair tá chegando por aqui, nós já conversamos. Deixa eu só rodar uma moda pro povo aqui, enquanto nós vamos se ajeitando por aqui, né? É, o pessoal lá do Itália Atacadista chegando por aqui também, já vamos conversar com o Jair aqui, ó.

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1: Vamos seguir aí com o nosso programa, deixa eu mandar um abraço pros amigos aí. Primeiro deixa eu mandar um abraço pro Risse, né, Risse? O Risse ali, o homem das codornas. Onde é que tem codornada assado, Risse? Lá no...
2: Certo
1: na lista, Tangará, né? É. Vai estar tá codornada assado. Ô, pera aí, Pirola. Tem codornada lá... sábado, né? Certo na lista, Tangará. Quem quiser, Risse das codornas vai estar tá por lá, né? E rapaz, codornada. Valeu, tudo certo. Pirola, como é que tá, meu amigo? Conhece o Anderson Pirola, o homem da Caveste, da Total Esporte aí, né? Ô, Jair, deixa eu só dar um aplausinho com esse homem aqui, eu já converso com você. O Jair tá com. Pega aquele outro ali, ó. Tem dois microfones aqui, ó. Vou fazer um ferro aí com esse povo aí, ó. O pessoal. Tá por aí, procura o que você acha, bicho. Tá caído por aí, né? Isso aí. Ô, Pinole, bom dia. Como é que tá, meu Deus do céu? Faz hora que eu não. Já tá ligado, bicho. Faz hora que eu não prosei mais no rádio. Como é que tá, meu?
3: Pois é. Estamos conversando bastante pelo celular e pessoalmente. E tá difícil, né?
1: Não é fácil pra encontrar esse Pirole aí, velho. Tá sempre na rodagem. Como é que tá as empresas lá? Caveste, Total Esporte aí. Total Esporte agora tá com nós lá no Interzinho do Sertão. Que tal, hein?
3: É, isso aí. Não, tudo certo, tudo 100% aí, né? É, as duas lojas aí há bastante tempo, já conhecido aqui em Videira, né? Como no nosso amigo aí, né? Do Mercado Itália aí, crescendo, correndo atrás, né? Não dá de parar, né? E agradecer aí também a parceria com a rádio sempre, né? Ajudando a gente aí a cada vez crescer mais aí no em Videira e região, né?
1: E o futebol? Hoje não atuou hoje, né?
3: Não, hoje não. Hoje era descanso.
1: Hoje é só salão, né? Hoje não tem campo, salão só, né?
3: É, hoje
1: eu dei uma parada no futebol também, acho que eu perdi o quê? Uns 20% do meu rendimento. Já tinha só 20,
3: né? Já tinha pouco, né, Jair?
4: Perdeu mais do que tinha. Perdeu mais do que
1: tinha. É uma festa grande, né, Pirola? Bastante gente aí, né?
3: Sim, né? Comunidade aqui bem conhecida, né? É, a recepção do povo aqui também muito boa, né? Uma festa grande, até o tempo colaborou hoje também, né? Graças a Deus, né? A Nossa Senhora do Carmo aí ajudou um pouquinho aí, né? E com certeza vai ser uma grande festa.
1: Ontem à tarde a gente teve por aqui também, né? Tinha um pessoal tocando um violão e gaita e tava cheio, rapaz, ontem à tarde, tava cheio também. O pessoal veio com chuva, o pessoal compareceu na tradicional gata ontem, né?
3: Sim, com certeza. Eu também acabei vindo na quinta-feira já, né? Já iniciou aí na quinta-feira e tá uma festa muito linda aí, quem não veio que compareça, né?
1: De tarde tem um fandango aí, né? Dá pra vir de tarde, arrastar o pé e tomar uns guaraná aí, né?
3: Isso aí.
1: Pirola, um grande abraço pra você.
3: Um abraço, obrigado a todos aí.
1: Deixa eu almoçar aí, né, Jair? Já aproveitando aqui, deixa eu conversar aqui com o Jair do Supermercado Itália, que agora o homem faz parte também aí da comunidade de Santa Lúcia, né? Agora tem aí o Itália Tacadista aqui em Santa Lúcia. Bom dia, Jair.
5: Bom dia, meu amigo João Martins, né? Vai, o contador de piada do Tibes perdeu 20% de futebol, né? Vai.
1: É só o que tinha.
5: É mais do que tinha. Não, mas é bom dia. Realmente vizinho de porta agora aqui, né, amigo Gilmar Tibes, e bom dia para todos os ouvintes da Videira aí. É uma satisfação, uma emoção, né? Realmente ter o Itália Atacadista aqui, do lado da Santa Lúcia, emendou.

0: Não, praticamente aqui o monte de carro que tem aqui com o estacionamento lá do Itália Atacadista, né? Mas realmente quero agradecer, né? 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Investiu em Videira, apostou no povo videirense, porque conhece, né? 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Nossa, sempre tá no meu coração, né? Joguei muito futebol, agora também eu tenho uns 30% indo pra perder aqui, Tibes, né?
1: Você foi, então, futebol. Já tinha vindo, tá com 10 mesmo.
0: Joguei muito no Canarinho de Santa Lúcia, né? Daqui um dia eu vou voltar de novo pra ativo aí, né? Mas todo o pessoal do interior aqui, né? O pessoal aqui de todas as linhas das comunidades, a Aparecida, do São Roque, né, do Montebérico, como é que é, do pessoal ali do São José, pessoal ali da Campina Bela, todos os bairros aqui, é grande lugar, aqui, já, a região já, é grande, é extenso, né? 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
0: 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Todas as festas aí sejam lindas e maravilhosas. 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
1: Valeu, conversei aí com o Jair lá do Supermercado Itália, Itália Atacadista, que tá com a gente aqui no nosso programa domingo, almoçar para aí agora, né?
0: Opa,
1: isso aí.
0: Brasil, agora?
1: Valeu, vai lá então.
0: Aquela costela aqui, ô, né?
1: Valeu, um abraço. Jairo. A gente vai seguindo, 5 minutinhos faltando aí para o meio-dia, vamos nessa, daqui a pouquinho tem a oração pela família.

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1: Agora são meio-dia, já na sequência vou trazer por aqui a oração pela família compadre Jair. Deixa eu mandar um abraço, meu amigo Macarrão, né, Macarrão? Como é que tá aí, meu Deus do céu, Macarrão lá do Somos do Sul. Grande abraço aí, companheiro, obrigado pela companhia, curtindo a nossa programação aí da banda Somos do Sul aí, né? Deixa eu mandar um alô pro Tati, né, Tati? Tá ligado com a gente aí, dizendo o seguinte, bom dia, Tibes, manda um alô aí. Estamos com visita aqui em casa, o Davi Gaiteiro, né, que fizeram aquele entreveiro ontem lá no sítio aí do Transilva aí, tá bom? Um grande abraço, companheiro. Obrigado pela companhia de tarde. Estamos aí no Santa Lúcia aí com o A3, tá bom? Então, abraço pros amigos e obrigado pela companhia, curtindo aqui a nossa programação. Pessoal, todo mundo que mandou mensagem aqui no WhatsApp da nossa Rádio Videira, eu não vou conseguir ler o nome de todo o pessoal aqui, mas estão todo mundo concorrendo aqui ao sorteio de hoje aí, né? O do kit aqui da Rádio Videira aí, tá bom? Tá todo mundo aí concorrendo ao sorteio. Obrigado a todos que participaram com a gente aqui, eu não vou conseguir falar o nome de todo o pessoal aqui, mas tá todo mundo concorrendo aí.

0: Muito obrigado pela participação de todos aí, tá bom? É, André Chaves aí também ligado com a gente. Obrigado pela companhia aí, pessoal. Ligado curtindo a programação da Videira, Salete Bridge, né? E a todo o pessoal que mandaram mensagem aqui no WhatsApp. Tá, tô validando aqui a participação do ouvinte, né? Todo mundo aí está participando do sorteio, então, tá bom? Vamos nessa aí com o nosso programa. Calma lá um pouquinho, filha. Deixa. Baixa de um. Estamos ao vivo? Pera aí um pouquinho, deixa só terminar aqui. A gente vai seguindo aí. A Simone Baroncelo tá ligada com a gente. A Simone Froy. É, quem mais aqui? A Ivone Kowalski na sintonia. Deixa-me ver. A Lúcia Rodrigues também ligada com a gente, curtindo a programação da Videira. A Conceição lá do São Pedro ligada com a gente, curtindo a programação. A Eliane Zambonin. É, também aí todo o pessoal aí ligado com a gente. Aquele abraço a todo o povo. E deixa-me ver aqui. Agora eu perdi aqui o rumo. Agora sim, né? Vou trazer na sequência aqui o Padre Jair com a oração aí da pela família. Na sequência.
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0: 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Lázaro Imóveis, tradição que transforma espaço aí, trazendo na sequência a oração pela família com o Padre Jair.
2: Olá, meu irmão, minha irmã, meu amigo, minha amiga, que bom estarmos juntos neste domingo, que bom encontrar você, encontrar sua família. Obrigado você que tá aí me ouvindo pelas emissoras, né? Algumas estão de manhã, redes sociais também, outras ao meio-dia, outras um pouquinho mais tarde, mas estamos juntos nesta oração da família, né? Por isso eu quero dizer bom dia, né? Boa tarde, boa noite, né? Que bom, porque são vários momentos, que bom estarmos juntos nesse país fora dele, rezando em família. Que coisa bonita quando nos fortalecemos na nossa fé, nos braços de Deus, na intercessão de Nossa Senhora que sustenta os nossos laços familiares. Acolhendo vocês, sua família, onde quer que você esteja, a sua intenção, o seu pedido, dizendo assim, em nome do Pai, do Filho e do Espírito Santo. Amém. Preste atenção. Pense positivamente. Nossos pensamentos emitem ondas reais que irradiam do nosso cérebro, formando uma atmosfera mental que é peculiar a cada pessoa. De acordo com o tipo de vibração do pensamento, atraímos a nós todas as ondas semelhantes àquela que transmitimos. Se você pensar negativamente, atrairá todos os pensamentos negativos, piorando o seu estado de vida. Por isso, pense como Deus, pense positivamente, para atrair apenas pensamentos positivos de paz, prosperidade e muito amor. Pense positivamente. É que bom quando a gente convive com pessoas com pensamentos positivos. E muitas vezes em nossas famílias tem pessoas que, né, parece que o mundo do pensamento negativo, lembrando que isso atrai coisas ruins. Lembrando que Deus é o amor, Deus é a esperança, Deus é a alegria, Deus é paz, Deus é prosperidade. E quando isso, nós temos esse pensamento voltado junto com Deus, tudo vai dar certo na nossa vida e na nossa vida familiar também, né? Seremos uma força, uma união que ninguém consegue superar quando temos os pensamentos do Espírito de Deus em nós, que é o espírito do pensamento positivo. Por isso eu quero convidar você nesse momento a rezar comigo esta oração tão bonita, junto com sua família, que Jesus nos ensinou que é o espírito positivo de união, de paz e ficar longe das tentações dos pensamentos negativos. Vamos dizer juntos? Pai nosso que estais nos céus, santificado seja o vosso nome. Venha a nós o vosso reino. Seja feita a vossa vontade, assim na terra como nos céus. O pão nosso de cada dia nos dai hoje. Perdoai-nos as nossas ofensas, assim como nós perdoamos a quem nos tem ofendido. e não nos deixeis cair em tentação, mas livrai-nos do mal. Amém. Bênção para todas as famílias. Nós vos louvamos, ó Deus Pai,

0: pelo dom concedido ao homem e à mulher de serem grandes geradores de vida, que é o maior dom que recebemos de vós. Abençoai, Senhor, todas as famílias, que eles descubram no vosso amor, amor dedicado uns aos outros, que sejam sempre carinhosos, alegres, pacientes nas horas difíceis, com pensamentos positivos, que possam encontrar em vós, Deus Pai, a felicidade de vos servir com amor e alegria, que todos vivem em união e paz debaixo do mesmo teto e que não faltam os bens necessários para o bem-estar de todas as famílias. Por Cristo nosso Senhor. Amém. Senhor esteja convosco, Ele está no meio de nós. Esse Deus do pensamento positivo, do amor, da bondade, da paz, da prosperidade, esteja sempre com você e sua família. Receba a proteção em nome do Pai, do Filho e do Espírito Santo. Amém. Obrigado, meus irmãos, obrigado, minhas irmãs. Um beijo no coração de todos. Fiquem todos na proteção divina. Minha gratidão aí a você que está sempre aí nos acompanhando, né, por essas emissoras, pelas redes sociais. Meu muito obrigado a todos dessas emissoras que trabalham nos bastidores, os meus amigos locutores. Muito, muito obrigado. Quero que todos tenham aí muita paz, muita saúde e muita prosperidade neste domingo e toda esta semana. E nos encontraremos aqui, rezando com você e por sua família.
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1: Seguimos com o nosso programa, já ficou aí na companhia do Padre Jair e a oração pela família. Deixa eu mandar um abraço pro amigo Vander, né, Vander? Tá ligado com a gente lá no Passo da Felicidade. Abraço pro Vander, toda a turmaça no churrasco e curtindo a programação da Vireira. Muito obrigado pela companhia também de todos aí, tá bom? E a gente vai seguindo aí com o nosso programa. Vamos trazendo aqui mais participação no vídeo. Quem é que tá na sintonia aí, ó?
2: Bom dia, Tibes. É o Tibério. Eu tô enxergando a rádio de vocês aí.
1: Opa!
2: Tô em casa enxergando aí. Se conseguir participar do sorteio aí, me põe no grupo aí do sorteio. Quem sabe hoje eu ganhei alguma coisa, né, Pia? Ah, tudo é bom. Então, deu muito graúdo da festa, porque não tem mais espaço onde quase o pessoal estacionar. Um festão, né, Pia? Beleza? Tudo é bom.
1: O nosso amigo Tibério, obrigadão pela participação, ligado com a gente, curtindo aqui o nosso programa de domingo. Vamos aqui preparar o sorteio, lembrando que domingo que vem estaremos lá no Passo da Felicidade, Tangará.

11, Ana, tudo certinho com o sorteio, Ana? E o pessoal que participou, a Araceli agora vai lá divulgar aí, né? E pro pessoal que estiver aqui, a gente já vai entregar os prêmios aí, né? Temos aqui prêmios da ótica, da videótica Rojoaria, tem prêmio aí, prêmio do Itália Atacadista, né? Que é o aí a cesta, também aí temos aí...

É, aí temos aí também lá da Babos, o prêmio, tem o prêmio da Uraúne, que tem os kits da rádio e assim por diante, né? É, vamos seguindo com o nosso programa de domingo. Aquele abraço todo esse povão, gente boa aí na sintonia. Também aí o Vanderlei Natos. Alô, Vanderlei, grande abraço aí, obrigado pela companhia, ligado com a gente, curtindo a programação, Bruno Antonioli, enfim, a todos que mandaram mensagem, pessoal. Falei, já tem alguns aqui que eu não falei o nome, mas todo mundo foi validado a participação, que tá concorrendo aí o sorteio do kit aí, né? É lá do... o kit aí é da Rádio Videira, o kit de chimarrão da Rádio Videira aí, né? Vamos com o nosso programa de domingo. Agora são 12:30, a gente vai trazendo mais moda pra esse povão, gente buena.

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1: Agora são 12:16, gente, já estamos chegando ao final de mais um programa domingo. Queremos agradecer a todos aí, né, que ficaram aí na sintonia. Muito obrigado a todos que participaram com a gente. Você que a gente não falou o nome aqui, gente, muito obrigado pela participação. Não deu tempo para nós falar o nome de todo mundo aqui, mas todos que participaram concorreram ao prêmio aí, tá certo? Quem levou aqui foi o Luiz Carlos Campolin, né, levou aí o kit lá da Rádio Videira. Passa lá na recepção aí, retirar o seu kit então, tá bom? E quero agradecer aqui de coração a cuidado de São

0: Da Lúcia, né, pelo confiar no nosso trabalho. Pacheco, em dezembro, vou estar de volta, se Deus quiser aí, viu? Dezembro tem festa aqui em Santa Lúcia, mais uma grande festa, e a Rádio Videira vai estar presente aí, tá? É, falando então que domingo próximo estaremos na comunidade do Passo da Felicidade, Tangará, na grande festa, em homenagem ao Colono Motorista. Rádio Videira vai estar presente, programa Domingo ao Vivaço, trazendo detalhes para vocês e contando tudo sobre a festa lá de Santa Lúcia. Certo, gente? Então, quero aqui deixar o meu abraço, agradecer aí aos nossos patrocinadores que estiveram com a gente aqui, né, no programa de domingo. Agradecendo aí aos nossos patrocinadores, aos nossos colegas de trabalho, a Ana, a Juliana, a Araceli, também o Pacheco, que estiveram aqui com a gente. E agradecendo aqui ao Babos, Britagem Gaspar, Casa da Funilaria, Empora Quero Mais, Guasma Traz Construção, Hora Única e Cicobi, Itália Tacadista, Verde Ótica e Relojaria também, Água Azul, Poços Artesianos. Vamos deixando um abraço, fiquem todos com Deus, a gente se fala. Até mais, tchau, tchau.
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1: Ótimo domingo pra você, eu sou a Cauane Bavaresco e começa agora mais um Porteira Musical aqui na Rádio Videira, que conta com o apoio do estúdio Som dos Tambores, Seco Auto Center, Total Esportes, SV Motores, CID Prestações de Serviços e Transportes, Litec Áudios e Barbearia Peloso. E a primeira música a tocar por aqui é Eu Me Preocupo, com A3.
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0: Você acabou de ouvir a música Longe de Ti, com interpretação de Balanço Catarinense. Antes teve Eu Me Preocupo, com A3. Essas duas canções que têm composição de Pedro Benincá. E lembrando que aqui na nossa programação, boa parte das músicas são autorais com interpretação de outros artistas. E quando a música tem a composição do artista, a gente destaca por aqui. 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Seguimos agora com a música Fuga Combinada, com a interpretação de Charlinho.
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0: nova música do Didi Companhia, Choro de Cordiona. Essa composição do Didi ficou boa demais. Antes teve Fuga Combinada tocando aqui no Porteira Musical. E chegou a hora de nós recordarmos aqui no Porteira Musical. Eu quero chamar pra cá o Daniel Santos.
1: Oi, Cauane, bom final de semana pra você. Estamos chegando por aqui e hoje tem uma canção que eu já quero separar logo de imediato, lá de 1962, Cauane.
0: Que legal, Dani. E essa música aí é pedido de ouvinte, né?
1: Isso mesmo, Cauane. É o Paulo Alves, lá da Vila de Carli, que pediu pra curtir e recordar por aqui a música Nasci Pra Te Amar, com Romanito Gomes. Música que tem composição do próprio e foi regravada diversas vezes por outros grandes artistas, mas hoje a gente vai separar essa versão original lá do início da década de 60. E na sequência a gente vai trazer por aqui, Cauane, a música Poeira, na voz de Sérgio Reis, que foi lançada originalmente em 1975. E a composição da música é acreditada a Luiz Bonan e Serafim Colombo Gomes, tendo sido apresentada gravada originalmente pelo Duo Glacial em 1968. Você vai conferir agora aqui no Porteira Musical. E lembrando também que quem quiser deixar a sua indicação, no final desse mês de julho, vai estar concorrendo a 2 brindes aqui

0: na nossa programação. E como que faz para participar? É bem fácil. Basta você mandar mensagem para o telefone de Pedro Benincá, 49991387593, ou também pode estar pedindo para mim ou para Cauane, que a gente vai estar também registrando a sua participação. Aumenta o volume, vamos recordar dessas velhas canções aqui no Porteira Musical.
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2: 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E vamos chegando ao final da nossa programação. Fiquem com a música Sonho e Realidade, com o Trio Variação. Voltamos a nos encontrar na sexta-feira, às 7h30 da noite, aqui na Rádio Videira. Tchau, tchau!
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10: Bom finalzão de semana pra você. Estamos no ar pra mais um Super Turma do Bailão aqui pela Rádio Vitória, pela Rádio Caçanjurê, pela Rádio Videira e pela Rádio Tangará. Sou Marcos Serafini. Estamos a partir de agora juntos, você sabe, nessa melhor sintonia, com o melhor ritmo de bandas, com a melhor música pra você curtir aqui no seu finalzão de semana. Que alegria estar contigo. Nós estamos aqui começando o nosso programa e a gente aproveita para mandar um grande abraço, né, aos ouvintes de todo o meio oeste catarinense, porque através dessas

emissoras para inúmeras cidades e milhares de ouvintes. Então a gente aproveita essa grande audiência do nosso programa e cumprimenta você e deseja um ótimo final de semana. Bora começar, Garçom Maldito, com Bibiana e Rainha Musical.

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2: Turma do Bailão, a gente conferiu juntos aqui a música do Corpo e Alma, Morango do Nordeste, e Você Virou Saudade. Aqui são as melhores músicas que tocam pra você no nosso Turma do Bailão. A gente vai ter pela frente por mais duas horas ainda, né? Estamos apenas no comecinho do nosso programa. E eu estou aqui com você nessa programação super especial do seu finalzão de semana. E sem perder tempo, claro que a gente vai trazer pra você mais músicas. Bora lá aumentar o volume do rádio. É o Turma do Bailão que segue.
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0: turma do Bailão, já fechando com a primeira meia hora aqui, a banda Subra CPF tocando pra você na Rádio Vitória, na Rádio Caçanjurê, na Rádio Tangará e também na Rádio Videira. São emissoras que reproduzem o programa no final de semana e a gente tá muito feliz por você também fazer parte desse nossa gama legal de ouvintes. Você que tá aí acompanhando a gente pela internet, pela Alexa, pelo rádio também, acompanhando em FM ou AM através da Vitória. Bom demais, estamos aí juntos com a nossa programação. Vamos fazer um breve intervalo aqui, na volta eu vou trazer muito mais pra gente curtir aqui na nossa programação.
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5: A Inglaterra confirmou favoritismo e venceu a Noruega, garantindo a vaga na próxima fase da competição. Mas o momento que mais chamou a atenção foi fora das quatro linhas. Eu estava aqui em Miami e acompanhei a festa dos torcedores, que cantaram em grande coro a música Hey Jude dos Beatles como uma forma de homenagem ao Bellingham, porque o nome dele é Jude Bellingham. Melina Calduro, de Miami, indo para Atlanta, para o Acaerte em Campo.
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Ajo das canções maravilhosas que gravaram e que se mantém, né? Se modernizaram. São bandas que estão aí nativas ainda, tá bom? Aqui a gente toca de tudo de banda pra você, porque a gente quer ver você dançar, se divertir e tudo mais. Vamos lá com mais músicas? 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
1: Esse é o nosso Turma do Bailão com banda Mercosul, Don't Say Goodbye. Um bom final de semana pra você que tá curtindo aqui a nossa rádio, curtindo a nossa emissora, o Turma do Bailão que não para com a musicalidade, sempre é 2 horas com a melhor pegada musical de bandas, pra gente deixar o seu final de semana ainda muito mais alto astral, porque você merece, né? Trabalha durante todo o fim de semana, durante toda a semana, chega no sabadão, tem que ter algo diferente na sua casa e começa pela boa música, não é? Começa com uma alegria diferente, um encontro familiar, de amigos e a música pra agitar o seu final de semana. Então, muito obrigado pela sua companhia. Vamos lá com mais músicas.
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0: turma do Bailão, aqui na sua rádio, fechando mais uma sequência de super legal de músicas, com a música de Indústria Musical Ranking. Bom final de semana pra você, curtindo aqui a nossa rádio. Depois do nosso intervalo comerciante, já vai abrir já a segunda hora do nosso Turma do Bailão. Então fica preparado que a gente já vem com muito mais.
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12: Já de volta com o Turma do Bailão, sou Marcondes Serafini, estamos aqui com o nosso Turma do Bailão até, tem mais uma hora ainda de programa, né? Temos mais uma horinha pra frente, já passou uma hora aqui, a gente vai seguindo com a nossa rádio e não pode perder tempo, porque eu sei que você tá querendo escutar música, você quer dançar, você quer se divertir, então vou mandar pra você a morena do carro vermelho com o São Francisco. Curte aqui.

bailão, se essa boca fosse minha, com Rainha Musical e Paulinho Dil, fechando mais uma sequência de músicas aqui da nossa programação. É o som que embala você no final de semana, todo final de semana, aqui nesse mesmo horário, nesse mesmo rádio, nós estamos juntinhos com a turma do bailão. É pela Rádio Caçajurê, Rádio Vitória de Videira, pela Rádio Caçajurê de Caçador, né? Temos também Rádio Videira FM de Videira e Rádio Tangará de Tangará. Emissoras que fazem parte aqui do nosso turma do bailão e, claro, que dançam, que se divertem com o nosso programa. Sem perder tempo, bora lá, mais música. 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

Uma super sequência com Nave Som, Balde de Choro. É o som que toca aqui na sua rádio. Mandando aquele abraço e o nosso desejo de um ótimo final de semana para todos os nossos queridos ouvintes. Nós estamos juntos para mais músicas e aqui a gente traz para você, claro, esse ritmo de bandas. É o Turma do Bailão. 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
1: Turma do Bailão tá de volta aqui na sua rádio, agradecendo a audiência de quem tá acompanhando pela Rádio Tangará FM, quem tá acompanhando a gente também pela Rádio Caçanjure FM. E aí a gente tá falando pro meio oeste em todo, né? Caçador tem a sua região grande de audiência pela Caçanjure, Tangará também com a sua audiência maravilhosa, e nas rádios de Videira tem a Rádio Videira e também tem a Rádio Vitória. Então a gente agradece a essas queridas emissoras que reproduzem aqui o Turma do Bailão todo final de semana. E vamos pegar a carona de cruzeiro, vamos lá? Os atuais Cruzeiro da Paixão.
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1: Turma do Bailão aqui, fechando mais uma super sequência de músicas legais no nosso finalzão de semana. Finalzão de semana especial. Final de semana que a gente curte aqui a melhor música. E a gente ouviu a banda Estúdio com a Aninha Soares, a música Parceiro. Parceiro, parceiro, aproveita porque já estamos na reta final.

0: final, hein? Bora lá curtir as últimas aqui, nosso Turma do Bailão. Depois eu já volto pra encerrar. Abração pra você, vamos lá curtir então.
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1: Turma do Bailão, desliga o celular com Banda Flor da Serra. Com essa a gente fecha o programa de hoje, que passou rapidão. Essas duas horas a gente nem vê o tempo passar. Rapidão o programa, fechamos já, agradecendo a sua audiência, a sua companhia. Vem na sequência a programação do seu final de semana, né? Pela Rádio Videira, pela Rádio Caçanjuri FM, pela Rádio Vitória e também pela Rádio Tangará. São emissoras que todo fim de semana estão aqui reproduzindo o nosso Turma do Bailão. Eu desejo para você um excelente final de domingo, né? Que você possa ter uma maravilhosa segunda-feira começando para você, para sua família. E não esqueça de estar com a gente todo final de semana nesse mesmo horário. Joga para trás aí duas horas para trás no seu relógio, que é o momento em que a nossa programação começa sempre aqui na sua emissora. Um forte abraço, fica bem, fica com Deus e até fim de semana que vem. A apresentação foi de Marcondes Serafini. Tchau, tchau.
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5: A escaloneta fez de novo. A Argentina está na semifinal depois de vencer a Suíça por 3-1 em um jogo decidido apenas na prorrogação. O gol que encaminhou a classificação saiu no segundo tempo da prorrogação com Julian Álvarez. E os argentinos, no finalzinho, ainda ampliaram com Lautaro Martínez. Mais uma atuação de superação da atual campeã. E claro, a torcida argentina fez a festa. Escuta só.

0: Eu sou Melina Calduro, de Miami, indo para Atlanta para o AKL Team Campo.
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4: E aí, tudo bem com você? Chegamos mais uma vez aqui na sua emissora para apresentar esse programa que é bom demais, o programa Memórias, fazendo uma viagem musical nos anos 90, nos anos 2000, as regravações, um desfile musical a partir de agora aqui na nossa programação, tá bom? Serão 2 horas do mais puro sertanejo. Olha o que vai tocar hoje.
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4: Mato Grosso e Matias, Foi pensando em você.
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4: Tem também Leandro Leonardo, Mais uma noite sem você.
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4: O Léo Magalhães canta Fila Anda.
7: O que será?
4: O René Raí canta O Nosso Amor Onde Vai Dar. E muitas outras canções vai ter Rick Renner, Rio Negro e Solimões, Roberta Miranda, Sula Miranda. Então é só você ficar curtindo a nossa programação nas próximas 2 horas, tá bom? Vamos começar Memórias assim, ó. Mato Grosso e Matias, Foi pensando em você.
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0: E Leonardo, mais uma noite sem você, fechando esse primeiro bloco do programa Memórias. Gostou? Muitas canções passaram já por aqui e vão passar ainda. Obrigado a você que está aí do outro lado do rádio acompanhando a nossa programação, todas as cidades ouvindo o programa Memórias, Caçador, Videira, Fraiburgo, Lebon Regis, Timbó Grande, Macieira, Rio das Antas, Ibiam, Salto Veloso, Arroio 30, enfim, todo mundo acompanhando a nossa programação, tá bom? Intervalo, já já tem mais, fique ligado.
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1: Rio Negro e Solimões, a gente se entrega fechando mais um bloco aqui do programa Memórias. Esse bloco foi sensacional, tenho certeza que uma dessas músicas, ou duas ou mais, marcou a sua vida, a sua história no namoro, começo de namoro, relacionamento, enfim, foi bem legal, né? Vamos trazer um intervalo? Já já eu trago o último bloco.
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1: É sempre muito bom estar aqui apresentando o programa Memórias, fazendo uma viagem musical às canções sertanejas lá dos anos 90, anos 2000, regravações, enfim, já tocou muita música boa aqui, né? Vamos abrir o último bloco com Roberta Miranda.
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0: Filme Triste. Essa música é linda demais, fechando o nosso programa Memórias, tá certo? Obrigado a você que ficou aí do outro lado do rádio, acompanhando o programa Memórias. Semana que vem nós voltaremos nesse horário, nessa emissora, com mais um programa Memórias, tá bom, pessoal? Um grande abraço e até a próxima semana. Tchau!
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3: A vitória da Argentina sobre a Suíça também ficou marcada por um lance curioso.

0: envolvendo a arbitragem. O atacante suíço Brill Embolo acabou expulso em uma situação ligada a uma das novas regras adotadas nesta competição. Depois de uma bola dividida com o Leandro Paredes, o árbitro mostrou o cartão amarelo para o jogador argentino. Só que o VAR percebeu um erro na identificação do atleta punido. Pela nova regra, mesmo em casos de cartão amarelo, o árbitro de vídeo pode intervir quando há um erro de identidade. A decisão foi corrigida e a punição acabou recaindo sobre Êmbolo, que foi expulso porque ele já tinha um cartão amarelo nesta partida. Eu sou Melina Calduro, de Miami, indo para Atlanta para o Acaete em Campo.
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0: 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Prevenir é sempre melhor do que remediar.
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0: Disco com você, meu mundo ficaria completo. Me deu essa maravilha aqui. Que não sei nem se ele deu ou se eu roubei, né? Acho que eu roubei de você. Que é o segundo sol. Vou fazer aqui.
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Então, o Nando, no

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8: Olá, ouvinte, tudo bem? Eu sou o Cadu Reis, repórter da Rede de Notícias Acaerte. E nesta semana vamos ouvir o presidente do Conselho Regional de Administração de Santa Catarina, João Moser. A instituição integra a rede de autarquias federais que atuam nos estados como órgãos consultivos, orientadores, disciplinadores e fiscalizadores do exercício da profissão, que tem mais de 470 mil profissionais e empresas envolvidos em todo o Brasil. Quais os focos de atuação do Conselho aqui em Santa Catarina, presidente?
9: Nós somos um órgão de fiscalização e valorização da profissão e, além disso, a gente tem atuado aqui no estado o desenvolvimento da nossa profissão. É uma das maiores profissões que nós temos no Brasil e a gente tem que ajudar aí a desenvolver os nossos profissionais. Santa Catarina, somos 22 mil registrados, aproximadamente 20 mil pessoas físicas e 2 mil e alguma coisa empresas. É um número que vem crescendo, porque a gente tem feito uma aproximação grande com as instituições aqui do estado de Santa Catarina, desenvolvendo a profissão. E essa aproximação com a sociedade organizada tem dado um destaque muito grande para a nossa profissão.
8: O Conselho Regional de Administração de Santa Catarina atua para fomentar a tecnicidade da governança pública, que é o conjunto de mecanismos de liderança, estratégia e controle utilizados para direcionar e monitorar uma gestão. Presidente João Moser, como isso impacta na vida da população?
9: A gente entende que uma boa governança bem aplicada nas prefeituras, isso gera, na empresa privada a gente chama de lucro, né? Mas na área pública é o resultado que é entregue para a sociedade. A governança e a inovação também passam por uma boa gestão, uma qualificação dos seus entes.
8: Uma das ferramentas de estímulo à tomada de decisões estratégicas é o Índice de Governança Municipal, solução criada pelo Conselho Federal de Administração, que avalia o desempenho das gestões dos municípios brasileiros por meio da análise de dados oficiais. A métrica gera um ranking anual que classifica a eficiência das administrações a partir de indicadores nas dimensões de finanças, gestão e desempenho de políticas públicas de áreas como saúde, educação, segurança e saneamento. De que forma a utilização deste índice repercute na

0: prática, presidente?
1: A gente vê que as prefeituras que têm usado a tecnologia, o IGM, o Índice de Governança Municipal, têm aplicado a ciência da administração, têm tido melhores resultados na entrega para a população. E a gente vê que quando a gente coloca pessoas qualificadas em seus

tinha suspirado, tinha beijado o papel devotamente. Era a primeira vez que lhe escreviam aquelas sentimentalidades, e o seu orgulho dilatava-se ao calor amoroso que saía delas, como um corpo ressequido que se estira num banho tépido. Sentia um acréscimo de estima por si mesma e parecia-lhe que entrava enfim numa existência superiormente interessante, onde cada hora tinha o seu encanto diferente.